0: Ei, locutor, toca aí!
1: Meus irmãos do Restaura, muito obrigado por esse carinho maravilhoso, por estar aqui.

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0: tudo, pela honra e pela glória do nosso Deus. Amém. Pagode restaura, que carinho maravilhoso.
1: Me ajude a melhorar.
0: Tudo pela honra e pela glória.

Essas são as últimas de hoje do nosso Alô Toca Aí. Fica triste não aí, ó. Tá chegando mais um campeão de audiência. E amanhã na terça a gente volta com muito mais Alô Toca Aí.

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0: plataforma gov.br. Depois da inscrição, o governo vai verificar se o trabalhador atende aos critérios estabelecidos pelo programa. No entanto, a aprovação cadastral não garante a liberação do crédito de forma automática. O financiamento vai depender da análise da instituição financeira escolhida. Cada beneficiário vai poder financiar um único veículo, entre bicicleta elétrica, motoneta, ciclomotor, motocicleta elétrica ou motocicleta flex. Com informações da Agência Brasil, da Rádio Nacional no Rio de Janeiro, Priscila Terezo.
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0: O Supremo Tribunal Federal determinou a soltura de Márcio Canella, ex-prefeito de Belfor Roxo, na Baixada Fluminense, preso em flagrante na última terça-feira. Ele foi detido por porte de arma de guerra de uso restrito durante a sexta fase da Operação Unha e Carne. A defesa de Canella afirma que o armamento apreendido pertence a um policial militar de sua escolta, Alexandre Paixão da Silva Júnior. Na casa do político foram localizadas ainda outras armas, munições e relógios de luxo. Após passar por audiência de custódia, Márcio Canella foi transferido para a cadeia pública Petrolino Werling de Oliveira, conhecida como Bangu 8, na zona oeste do Rio. Ele deixou o cargo de prefeito para concorrer a uma vaga ao Senado pelo União Brasil. Na decisão de liberdade provisória, o ministro Alexandre de Moraes determinou medidas cautelares, entre elas o uso de tornozeleira eletrônica, a proibição de sair do país, a entrega do passaporte, o recolhimento no período noturno e a obrigação de se apresentar em juízo uma vez por semana. Também foi solicitada à Polícia Federal a suspensão do porte de arma de fogo. A sexta fase da Operação Unha e Carne teve como objetivo desarticular uma organização criminosa suspeita de utilizar uma rede de postos de combustíveis no Grande Rio como plataforma de lavagem de dinheiro com participação de agentes públicos. Segundo o relatório do COAF, Conselho de Controle de Atividades Financeiras, o esquema criminoso teria movimentado mais de 7,5 bilhões de reais nos últimos 6 anos. A ação faz parte das investigações relacionadas à decisão do Supremo Tribunal Federal na ADPF das favelas e apura as conexões entre agentes públicos e grupos criminosos violentos em atividade no Rio de Janeiro. Da Rádio Nacional no Rio de Janeiro, Priscila Terezo.
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2: O Super El Niño tem 90% de chance de durar pelo menos até o início de 2027, de acordo com o boletim de junho elaborado por instituições de meteorologia, águas e monitoramento de desastres. O documento informa que o início do fenômeno foi identificado em junho. As temperaturas da água do Oceano Pacífico podem ficar mais de 2 graus Celsius acima da média entre a primavera e o verão. O professor do Instituto do Mar da Universidade Federal de São Paulo, Ronaldo Cristofoletti, em entrevista ao programa Revista Brasil da Rádio Nacional, explicou que um El Niño mais forte tende a ter efeitos mais fortes também.
3: E dessa vez, ele está chegando a atingir aí um potencial de quase 3 graus. Então, ou seja, ele está muito acima do que era esperado, está sendo classificado como super, porque está aquecendo mais. Faz muito tempo que a gente não tem um super El Niño. A gente tem El Niños, mas super El Niño não. O que a gente espera como ciência, né, como dados, como se sabe, é que sim, os extremos vão ser mais fortes também.
2: Agora, no inverno, entre julho e setembro, a previsão indica chuvas acima da média no sul da região sul e abaixo da média no centro-norte do país. Há muitas chances de ondas de calor e incêndios florestais, especialmente em áreas do centro-oeste, norte e nordeste, com a elevação das temperaturas no segundo semestre deste ano. As condições de seca moderada e severa estão concentradas em regiões do Tocantins, Pará, Amazonas, Mato Grosso, Goiás e Minas Gerais. Segundo o boletim, uma preocupação é a possibilidade de intensificação da estiagem na Amazônia, que pode dificultar a recuperação dos níveis dos rios. No norte, nordeste e centro-oeste devem ter problemas na agricultura familiar, plantações de ciclo mais longo e pecuária, com menos umidade no solo e água disponível. Já as regiões sudeste e sul, com mais chuvas, podem ter que lidar com o aumento de doenças. Da Rádio Nacional em Brasília, Gabriel Brum.
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4: Esse foi mais uma edição do Repórter Brasil News. Obrigado pela sua companhia e até a próxima edição.
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3: Fala, galera, tudo beleza? Tá começando agora o Music Pop aqui pela sua melhor rádio comigo, Bia Ipsen. A partir de agora, só o melhor do pop aqui no seu radinho, através da sua internet também, pra você ficar antenado e antenada de tudo que tá rolando aí no mundo da música pop. Hoje, segundona, começando mais uma semana juntinho com você. Valeu pela sua companhia.

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1: A sua melhor rádio com o melhor programa de pop pra você. Daqui a pouquinho tem mais, não sai daí não.
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1: Agora o Bia Y vou indo nessa. Obrigada pela companhia, obrigada pela sua audiência. Amanhã tem mais, viu? Beijão pra você, fica com Deus, um abraço, tchau, tchau.
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2: Alô, minha gente, segunda-feira, semana começando de novo, e aí, tá pronto pra se jogar no nosso pagodaço? Então vamos nessa, bora que bora. A partir de agora, vamos juntos com esse ritmo que contagia a galera. O melhor do samba, do pagode, vai rolar pra você a partir de agora. E você pode participar através das redes sociais, através aqui dos nossos contatos. Segue a gente lá, me siga lá no Instagram, né, o arroba KleberKSLocutor. Kleber com K, KS Locutor, você pode seguir lá e curtir a nossa página e pedir o seu som também dentro do Pagodaço. Vamos lá com a primeirinha de hoje, o nosso primeiro Pagodaço de hoje é esse aqui, ó.

0: hoje é dia.
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0: Que viagem! Que viagem, gente. Obrigado.
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2: Esse é o nosso pagodaço pra finalizar mais uma sequência aqui. Essa música aí é show, hein? Daqui a pouquinho tem mais sucessos. As melhores você confere com a gente no pagodaço pra você fazer aquela swingueira com a gente aqui. Eita, nós!
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4: Está no ar com muita música, diversão e alegria pra você. 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
3: Décima posição. Tudo.

0: bate palmas!
1: Linda!
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3: Esse Super 10 tá bom demais, hein? Já já tem mais.
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4: Super 10 na parada. Estamos aqui. Aumenta o som.
3: Sexta posição.

0: Quinta posição.
1: Vocês conhecem a história da Manu? Vou contar pra vocês, se liga aí.

0: Puta, fechamento, hein?
1: Quarta posição.

0: Valeu,
1: bom demais!
0: Aí sim, hein?
2: Segunda posição.
3: Qual que vai ser a desculpa que você vai inventar pra ele hoje, hein? Deixa eu te perguntar uma coisa. Olha aqui.

0: Com essas, encerramos mais uma edição do Super 10. Voltaremos no próximo programa com mais pra você. Beijos, juízo e até a próxima.
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2: Muito bem, a partir de agora está no ar o Jornal Rádio News. Informação em primeiro lugar. Brasil e o mundo passam aqui na sua rádio favorita. Sejam bem-vindos.
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3: Previsão do tempo para segunda-feira, 13 de julho de 2026. Região Centro-Oeste. Em Cuiabá, Mato Grosso, previsão de céu com muitas nuvens, com possibilidade de chuva isolada nesta segunda-feira. Os termômetros marcam mínima de 20 e máxima de 33 graus. Umidade relativa do ar gira em torno de 75% a 35%. Brasília tem céu cheio de nuvens. Temperatura mínima na capital brasileira é de 16 e máxima de 28 graus. A umidade relativa do ar vai de 80 a 30%. Região Nordeste. Em Recife, Pernambuco, céu com muitas nuvens com possibilidade de chuva isolada nesta segunda-feira. Temperatura mínima 23, máxima 30 graus nas horas mais quentes do dia. Umidade do ar é de 90 a 60%. Santanópolis, na Bahia, canta parabéns com muitas nuvens no céu. Temperatura mínima de 18 e máxima de 30 graus. Umidade relativa do ar é de 100 a 50%. Região Norte. Em Rio Branco, no Acre, previsão de céu cheio de nuvens, com possibilidade de chuva isolada. Temperatura mínima é de 21 e máxima de 32 graus. A umidade do ar é de 95 a 55%. No seu aniversário, Porto Nacional, em Tocantins, tem céu com muitas nuvens. Temperatura mínima é de 25 e a máxima 38 graus. Umidade do ar varia de 60 a 20%. Região Sudeste. Em São Paulo, capital, a segunda-feira começa com muitas nuvens no céu, com pancadas de chuva e trovoadas isoladas. Os termômetros registram mínima de 16 e máxima de 20 graus. Umidade relativa do ar vai de 95 a 60%. A cidade de Belo Horizonte, em Minas Gerais, tem previsão de céu cheio de nuvens e possibilidade de chuva isolada. Temperatura mínima 13 graus, máxima 25. Umidade relativa do ar é de 100 a 45%. Região Sul. Em Florianópolis, Santa Catarina, muitas nuvens no céu com névoa úmida. Os termômetros registram mínima de 10 e máxima de 17 graus. A umidade relativa do ar fica entre 90 e 60%. Terra

0: Lua, no Paraná. Sopra velhinhas com muitas nuvens no céu e com névoa úmida também. Termômetros registrando mínima de 16 e máxima de 27 graus. A umidade relativa do ar oscila entre 90 e 30%. Você ouviu a previsão do tempo para esta segunda-feira, 13 de julho de 2026, com informações do IBGE Cidades e do Instituto Nacional de Meteorologia, INMET.
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2: Em nova fase da Operação Compliance Zero, a Polícia Federal realizou buscas e apreensões contra um publicitário ligado ao Banco Master. Tiago Miranda, ex-sócio do portal Léo Dias, é suspeito de intimidar jornalistas, concorrentes e servidores do Banco Central. As buscas foram autorizadas pelo ministro do Supremo Tribunal Federal, André Mendonça. Recursos do esquema de fraudes do Banco Master foram usados para promover campanhas de desinformação em diversas mídias por meio de influenciadores e jornalistas contratados por Tiago Miranda. Esses profissionais deveriam divulgar conteúdos favoráveis ao Master e questionar as decisões de instituições públicas sobre o banco, como forma de descredibilizá-las. Segundo a Polícia Federal, Daniel Vorcaro teria estruturado uma organização criminosa para blindar atos ilícitos relacionados à sua gestão no Master. De acordo com a PF, o publicitário também teria participado do monitoramento privado de pessoas consideradas adversárias de Vorcaro. Um dos alvos foi a jornalista Malu Gaspar, do jornal O Globo. Tiago Miranda teria coordenado o levantamento sobre a vida profissional e pessoal da jornalista para constrangê-la publicamente. O publicitário também teria levantado informações contra Milton Maluhi Filho, CEO do Banco Itaú. Em mensagem entre Vorcaro e Tiago, o banqueiro afirmou que Maluhi Filho estava lhe causando muitos problemas. Miranda teria respondido que faria o levantamento sobre o CEO do Banco Itaú. Em nota, a defesa de Tiago Miranda afirmou que ele não cometeu qualquer ato criminoso e que sempre pautou sua atuação profissional pela legalidade e transparência, respeito às instituições e ao livre exercício da liberdade de expressão. Da Rádio Nacional em Brasília, Gésio Passos.
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3: A Agência Nacional de Aviação Civil estabeleceu regras para punir as companhias aéreas que não garantam o direito das famílias que viajam com crianças e adolescentes e que menores de 16 anos ocupem os assentos lado a lado aos responsáveis ou familiares. A ANAC divulgou a resolução este mês, garantindo esse direito com regras mais claras. A novidade também foi publicada no Diário Oficial. As empresas aéreas já eram obrigadas a garantir os assentos para menores de 16 anos sem taxas adicionais por meio de uma portaria de 2023. A alocação dos assentos precisava ser feita sem cobrança de qualquer taxa adicional, tanto no momento da compra da passagem quanto de alterações da reserva. Entretanto, existem exceções quando a taxa ainda pode ser cobrada, caso a família opte por mudar de classe ou se escolher assentos com espaço extra para as pernas. Todos esses direitos continuam. A principal mudança de agora, com a resolução número 807, é que as companhias que não respeitem essa determinação fiquem sujeitas a penalidades administrativas, que variam de advertências e multas até a suspensão ou a cassação de certificados e autorizações. A ANAC publicou essas regras mais claras para cumprir provisoriamente uma decisão da 8ª Vara Federal da Seção Judiciária do Distrito Federal em julgamento de ação civil pública que tramita desde 2019. Da Rádio Nacional em São Luís, Gabriel Correa.
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4: A Agência Nacional de Vigilância Sanitária determinou a atualização das vacinas contra a Covid-19. A medida é para melhorar a resposta contra variantes novas em circulação no país. A norma aprovada diz que as vacinas precisam ser monovalentes, ou seja, tem que dar resposta imunológica contra uma linhagem específica do vírus em circulação. Vacinas registradas e produzidas antes desta norma e as que já foram distribuídas pelo país poderão ser utilizadas em até 9 meses. Depois desse prazo, estão proibidas. A justificativa para a medida é de que registros recentes mostram desenvolvimento.

0: centenas de casos de síndrome gripal por causa da Covid-19. Isso, segundo a Anvisa, reforça a necessidade de manter as estratégias de vacinação atualizadas no país. Com informações da Agência Brasil, da Rádio Nacional em Brasília, Oussama El Ghauri.
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2: 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O cenário político internacional foi surpreendido com a notícia da morte do senador republicano Lindsey Graham, aos 71 anos. Aliado próximo do ex-presidente Donald Trump, Graham faleceu na noite de sábado, dia 11, devido a uma doença repentina e breve, conforme comunicado de seu gabinete. Considerado um dos principais conselheiros de Trump em política externa, o senador da Carolina do Sul teve a causa da morte confirmada como uma dissecação da aorta, provocada por doença cardiovascular arteriosclerótica, segundo o laudo preliminar. A notícia gerou repercussão imediata, com Donald Trump lamentando a perda de um verdadeiro patriota americano em suas redes sociais. A vaga de Graham no Senado será preenchida temporariamente por nomeação do governador Henry McMaster, também republicano, até janeiro.
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2: 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A tensão no Golfo Pérsico atingiu um novo patamar com a escalada do conflito entre Estados Unidos e Irã. O presidente Donald Trump afirmou que o Irã havia concordado com um acordo de paz nuclear antes de atacar uma embarcação no Estreito de Hormuz, chamando as autoridades iranianas de pessoas ruins e doentes. Em resposta, o Comando Central dos Estados Unidos, CENTCOM, declarou que o Estreito de Hormuz permanece aberto à navegação, apesar da agressão iraniana injustificada, e confirmou ter atingido cerca de 140 alvos militares iranianos. O Irã, por sua vez, alegou ter atacado alvos ligados aos Estados Unidos em 4 países do Golfo Pérsico e ameaçou fechar o estreito, vital para o transporte de petróleo global. A situação mantém o mundo em alerta máximo para os desdobramentos na região.
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2: 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A Venezuela enfrenta uma grave crise humanitária após os terremotos que assolaram o país em 24 de junho de 2026. O presidente da Assembleia Nacional, Jorge Rodrigues, informou que o número de mortos subiu para 4.333. O balanço oficial aponta ainda que 315 vítimas permanecem sem identificação, com 16.740 feridos e cerca de 17 mil pessoas desabrigadas. A tragédia mobiliza esforços de ajuda internacional. Na última sexta-feira, o governo brasileiro enviou 4,9 toneladas de ajuda humanitária, incluindo mais de 363 mil itens médicos e hospitalares, para auxiliar no atendimento às vítimas e na recuperação do país vizinho.
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4: Estamos de volta e agora vamos falar de esporte aqui no Jornal Rádio News.
5: E o Corinthians terá papel importante nas negociações para a criação de uma liga única no futebol brasileiro. O clube será um dos representantes da Comissão do Futebol Forte União, FFU, responsável por conduzir as conversas com a CBF e com clubes que não integram o bloco sobre a criação de um campeonato nacional independente. O executivo de futebol, Marcelo Paz, representará o Corinthians nesse grupo de trabalho. O UOL apurou que o condomínio da FFU considera o Timão uma peça importante nessas negociações, principalmente pelo posicionamento do clube no cenário do futebol brasileiro.
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5: E o Flamengo teve o maior número de convocados para a Copa do Mundo entre os clubes do Brasil, mas os 9 que lá estavam duraram pouco na competição e alguns deles ainda trouxeram uma dor de cabeça ao rubro-negro, já que se lesionaram ou não foram utilizados. Lucas Paquetá, assim como os demais que estavam na Copa, tem o direito a 10 dias de férias, mas o meia irá abrir mão de uma parte delas. Isso porque o meia sofreu uma lesão na coxa esquerda na vitória sobre o Japão por 2-1 na segunda fase do Mundial e ainda está no processo de recuperação. O Flamengo tem um plano de que Paquetá consiga estar apto a retomar aos gramados contra o Cruzeiro dia 12 de agosto no Mineirão pelo jogo de ida das oitavas de final da Libertadores.
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5: E o zagueiro Naves, de 24 anos, está treinando na academia de futebol enquanto aguarda uma definição sobre o seu futuro no Palmeiras. O defensor treina no mesmo horário com os mesmos profissionais do restante do elenco, mas faz atividades à parte. O jogador não está participando dos jogos-treino que o clube tem feito nesta intertemporada. O Palmeiras tem mais de uma proposta em mãos pelo defensor e analisa a melhor opção para negociá-lo. A ideia inicial de Naves era de permanecer no elenco palmeirense, mas a alta concorrência no setor pesa contra.
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6: Julho é tempo de férias, período em que milhões de brasileiros aproveitam para viajar. É hora de comprar passagens aéreas, reservar hospedagens, pacotes turísticos e passeios. Por isso é importante saber os seus direitos para evitar dores de cabeça. O Código de Defesa do Consumidor garante o direito a informações claras, precisas e completas sobre formas de pagamento, preços, ofertas, cancelamentos e cobranças adicionais. Isso vale, por exemplo, para reservas em hotéis, anúncios em aplicativos ou redes sociais e para serviços prestados por bares e restaurantes. Para os passageiros, em caso de atraso, cancelamento de voo ou negativa de embarque, são direitos garantidos. Com uma hora de espera, a empresa deve oferecer comunicação como internet ou telefone. Com 2 horas, o direito é à alimentação e a partir de 4 horas, o passageiro tem direito a transporte e hospedagem em caso de pernoite, além de reembolso integral ou reacomodação em outro voo. Antes de contratar, pesquise a reputação das empresas e verifique contratos, preços, serviços,

0: condições da oferta e regras de cancelamento. E lembre-se, sempre desconfie de preços muito baixos. Atenção, é importante guardar comprovantes de pagamento, contratos, notas fiscais, anúncios e registros das negociações, como conversas no WhatsApp. Em caso de problemas, procure a empresa e, se necessário, registre a reclamação nos canais oficiais de defesa do consumidor. Segundo a Secretaria Nacional do Consumidor, de janeiro a junho deste ano, foram registradas quase 100 mil reclamações sobre transporte aéreo, viagens, turismo e hospedagem na plataforma consumidor.gov.br. Da Rádio Nacional em Brasília, Renato Ribeiro.
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2: As frutas vermelhas são essenciais para uma alimentação rica em fibras e vitaminas. Elas atuam no corpo todo, fazem bem para a visão, para o coração, para o sistema imunológico, para a microbiota intestinal. Grande parte das frutas que têm coloração avermelhada e de tom roxo escuro se encaixa no poderoso grupo das frutas vermelhas. Os benefícios das frutas, de maneira geral, a maior vantagem que se destaca das demais é a propriedade antioxidante que protege o organismo contra a ação dos radicais livres. Isso se deve à vitamina C, que auxilia o intestino a funcionar bem e ainda fortalece a imunidade. A dona de casa, Lourdes Gaia, conta que sempre consome este tipo de fruta.
3: São frutas que não pode faltar na nossa mesa, como melancia, pitaia, como maçã, morango. Nós não podemos deixar de consumir essas frutas, que vão trazer grandes benefícios à nossa saúde.
2: Frutas vermelhas ajudam na prevenção de cânceres, doenças do coração e reduzem as chances de infarto. As propriedades anticâncer das frutas vermelhas vêm do ácido elágico, a mesma substância que confere cor a elas. Além de nutritivas e saborosas, as frutas vermelhas, como morango, cereja, acerola, melancia, entre outros, têm propriedades diuréticas. É rico em vitamina C, aumenta a absorção de ferro, auxilia na cicatrização de feridas e fortalece as paredes dos vasos sanguíneos. O médico especialista em saúde alimentar, Christian Guiar, dá mais detalhes.
4: Essas frutas têm o resveratrol, elas têm pterostilbeno, que é um irmão mais poderoso do resveratrol. Elas têm vários polifenóis além desses dois, ou seja, todos eles, elas têm as antocianinas são maravilhosas para preservação e para melhora dessa performance cognitiva desde crianças até adultos com doença de Alzheimer.
2: Marcos Aleixo, da Rádio Cultura de Belém, para a Rádio Nacional em Brasília.
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5: O ministro Flávio Dino, do Supremo Tribunal Federal, determinou o bloqueio de 6 milhões de reais do ex-deputado federal Eduardo Cunha. A medida ocorre por suspeita de participação em um esquema de indicação irregular de emendas parlamentares. A investigação aponta que o esquema teria o aval do presidente da Câmara, e mensagens citadas pela Polícia Federal indicam a insatisfação de Cunha com esses mineiros. A defesa do ex-deputado afirmou desconhecer qualquer irregularidade e buscará acesso integral à investigação. Eduardo Cunha, que não exerce mandato parlamentar, nega ter apresentado ou formalizado as emendas questionadas, argumentando que a interlocução política não pode ser equiparada ao exercício clandestino de mandato.
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5: O Partido Republicanos anunciou que não apoiará a pré-candidatura de Flávio Bolsonaro à presidência da República. A legenda indicou neutralidade nas eleições, frustrando as expectativas de um dos filhos do ex-presidente. O presidente do partido, Marcos Pereira, detectou um sentimento de frustração na base em relação à pré-candidatura de Flávio e uma preferência pela neutralidade. O Republicanos negou ter negociado apoio em troca de uma indicação ao STF. A nota do partido descarta completamente o apoio a Lula e afirma que os rumos da legenda serão definidos na Convenção Nacional. A decisão pode reconfigurar alianças políticas para o pleito de 2026.
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6: Essas foram as últimas de hoje do Jornal Rádio News. Voltaremos na próxima edição. Fique ligado.
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1: Coisa linda, meu compadre.
2: Ah, que surpresa maravilhosa.
1: É muita emoção, né?
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9: Está entrando no ar o programa que você manda e desmanda. Alô Toca Aí, interatividade e muita música e um só programa. Alô Toca Aí. Ah, eu adoro esse programa. Vamos lá então, nessa segundona, começando mais uma semana, mais um Alô Toca Aí, você na linha com a gente. Alô, quem fala?
10: Olá, eu sou a Sheila aqui do Barbieri. Eu ofereço a programação para meus familiares, para minha mãe Tereza, para a Bruna, minha filha, que trabalha aqui comigo na banca do Barbieri. Tchau.
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0: Marcelo Melão nos teclados, direto de patrocínio. Quem curtiu faz barulho nesse lugar.
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0: Maravilha!
1: Que honra, né, gente? Estar comemorando 50 anos de carreira de Mato Grosso e Matias, gente.
2: Alô, toca aí! Seu pedido é uma ordem, sempre de segunda a sexta, não sai daí. Daqui a pouco a gente chega com muito mais. Alô, toca aí! 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

adoro esse programa. Alô, toca aí, de volta pra você ouvir, curtir. Aumente aí o som, aumenta.

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2: Alô, alô, meu povo, chegou a hora dele! 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

0: Juntou? Já sabe, né? Que pancada.
1: Coisa boa estar junto com você aqui sempre no Alô Toca Aí. Mas daqui a pouco tem mais, hein? A gente volta já.
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4: Ah, eu adoro esse programa! Eita, coisa boa, estamos de volta, é rápido demais, né? A gente chega aqui, ó, com mais uma super sequência!
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1: Meus irmãos do Restaura, muito obrigado por esse carinho maravilhoso.

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Essas são as últimas de hoje do nosso Alô Toca Aí. Fica triste não aí, ó. Tá chegando mais um campeão de audiência. E amanhã na terça a gente volta com muito mais Alô Toca Aí.

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1: Meu compadre, o único jeito é você não indo pra rua.
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2: Bora, pai. Aí, Jorge. Aí, Léo. Tu já passou por isso. E tu também. Olha o pagode, ó.

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0: Está no ar mais uma edição do seu Jornal de Confiança. Com as informações mais quentes do dia. Trazendo tudo o que você precisa saber de maneira clara e direta. Eu sou Naldo Meirelles e prepare-se para ficar por dentro do que acontece no Brasil e no mundo, com análises e reportagens especiais. A partir de agora no Repórter Brasil News. Sejam bem-vindos.
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2: Previsão do tempo para terça-feira, 14 de julho de 2026. Região Centro-Oeste. Em Brasília, capital federal, o dia vai ser...

Verde de céu claro. Os termômetros registram mínima de 14 e máxima de 27 graus. A umidade relativa do ar gira em torno de 100 a 30%. Em Goiânia, Goiás, a previsão aponta para céu sem nuvens. A temperatura mínima é de 17 e a máxima de 31 graus. A umidade relativa

0: e a máxima de 31 graus. A umidade do ar varia de 90% a 50%. Região Norte. Em Rio Branco, Acre, o dia vai ser de céu encoberto. A temperatura mínima é de 22 e a máxima de 29 graus. A umidade do ar é de 97% a 55%. Itupiranga, no Pará, festeja aniversário com céu encoberto e possibilidade de chuva. A temperatura mínima é de 23 e a máxima de 34 graus. A umidade relativa do ar é de 100 a 50%. Região Sudeste. Em Vitória, Espírito Santo, a previsão é de céu encoberto nesta terça-feira. Os termômetros registram mínima de 17 e máxima de 24 graus. A umidade relativa do ar vai de 90 a 40%. Campinas, em São Paulo. Sopra velhinhas diante de um céu claro sem previsão de chuva. A temperatura mínima é de 6 e a máxima de 22 graus. A umidade relativa do ar é de 100 a 30%. Região Sul. Em Florianópolis, Santa Catarina, o dia vai ser de céu encoberto, mas sem previsão de chuva. Os termômetros registram mínima de 12 e máxima de 20 graus. A umidade relativa do ar oscila entre 90 e 70%. Teixeira Soares, no Paraná, celebra mais um ano de fundação com céu claro. Os termômetros registram mínima de 3 e máxima de 17 graus. A umidade relativa do ar fica entre 100 e 50%. Você ouviu a previsão do tempo para esta terça-feira, 14 de julho de 2026. Com informações do IBGE Cidades e do Instituto Nacional de Meteorologia, INMET.
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2: Está proibida a veiculação de publicidade de plataformas de apostas, as bets, nos espaços públicos da cidade do Rio de Janeiro. A medida é da Prefeitura do município e já está valendo para todos os locais onde há publicidade exterior, mobiliário urbano e demais locais onde a exploração depende de autorização, licença, permissão ou concessão do município. Segundo a Prefeitura, a ideia é reduzir a exposição da população às publicidades de plataformas de apostas esportivas e jogos de azar online. O decreto está publicado no Diário Oficial do município de hoje. A fiscalização fica por conta da Coordenadoria de Licenciamento e Fiscalização, que vai determinar a retirada imediata das publicidades irregulares e aplicar as sanções previstas na legislação municipal. A proibição inclui qualquer forma de divulgação dessas empresas, inclusive marcas, logomarcas, nomes empresariais, aplicativos, sites, campanhas promocionais, mascotes e quaisquer outros elementos capazes de identificar direta ou indiretamente as plataformas de apostas. A medida também determina que órgãos e entidades da administração municipal observem a nova regra em todos os contratos, concessões, permissões e autorizações que envolvam exploração publicitária em bens públicos. Além disso, a proibição passa a valer para eventos patrocinados, contratados ou realizados pela Prefeitura.
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2: A Anvisa, Agência Nacional de Vigilância Sanitária, atualizou os requisitos para a implantação e o funcionamento das creches, com foco na prevenção e o controle dos riscos à saúde. A norma elimina exigências relacionadas à infraestrutura física, arquitetura, instalações e organização administrativa, que já são feitas por outros órgãos da Administração Pública Federal. Ela já foi publicada no Diário Oficial da União. Com isso, a vigilância sanitária passa a concentrar sua atuação nos aspectos efetivamente relacionados à saúde

0: às crianças e à prevenção de riscos sanitários e fortalece ainda a segurança jurídica para o licenciamento do estabelecimento. De acordo com a Anvisa, a decisão aprovada representa a primeira etapa da atualização regulatória sobre o tema. Na sequência, a Anvisa dará continuidade ao processo de elaboração de uma nova resolução específica para creches e pré-escolas, construída com análise de impacto regulatório, consulta pública e práticas de regulação baseada em riscos e a proteção da saúde da população infantil.
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2: Nesse período de férias, a rotina das famílias muda e surge um desafio comum: como ocupar o tempo das crianças de forma saudável. Uma das preocupações é reduzir o tempo que as crianças e os adolescentes passam em frente às telas. E não é à toa. A Sociedade Brasileira de Pediatria alerta que o uso excessivo de dispositivos digitais pode prejudicar o desenvolvimento e a interação social. Segundo a pediatra Ana Márcia Guimarães, existem limites de tempo recomendados para cada faixa etária.
3: Até 2 anos é tempo zero de tela, de 2 a 5 anos é 1 hora de tela por dia, de 5 a 8 anos mais ou menos 2 horas de tela. Os adolescentes, em torno de 3 horas de tela.
2: Para além de monitorar o relógio, as férias também são uma oportunidade para resgatar o direito fundamental de brincar. Para Gabriel Salgado, gerente de educação do Instituto Alana, a brincadeira é a linguagem mais genuína da infância e é essencial para que a criança compreenda o mundo ao seu redor.
4: O brincar fortalece a autonomia, a criatividade, e principalmente o brincar livre na natureza.
2: Substituir o tempo no celular por atividades manuais, leitura ou passeios ao ar livre exige disponibilidade dos pais. E essa presença é importante para construir relações seguras e afetivas entre pais, crianças e adolescentes. Gabriel Salgado explica também que as famílias não devem se preocupar com momentos de ócio, quando as crianças ficam sem atividades.
4: A gente sempre sugere que as férias elas possam se estabelecer como uma oportunidade para a criança explorar o seu tempo livre, inclusive por meio do tédio. Ele é fundamental para a criança não possa somente se relacionar com o outro, com os mais velhos, com os idosos muitas vezes, mas também que ela possa se relacionar com ela mesma.
2: Mas quando o uso da tecnologia for inevitável, o acesso ao aparelho celular ou outros dispositivos nunca deve ser feito de forma isolada, como em quartos fechados, como detalha a pediatra Ana Márcia Guimarães.
3: As crianças são vulneráveis na internet. Quanto menor, mais vulnerável. Os pais têm que estar perto.
2: O segredo para as férias inesquecíveis, portanto, parece estar menos na sofisticação de brinquedos e mais na qualidade da presença e do afeto entre pais e filhos.
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5: O dia começa marcado por um aumento significativo da tensão no Estreito de Hormuz. O presidente norte-americano Donald Trump anunciou o restabelecimento do bloqueio naval ao Irã e a imposição de uma taxa de 20% sobre as mercadorias que transitam pela rota marítima, justificando a medida para garantir a segurança da região. A decisão já provoca reações no mercado, com o euro caindo para o patamar de 1,13 dólares e as bolsas de Wall Street operando mistas após os novos ataques dos Estados Unidos ao Irã. A Organização dos Países Exportadores de Petróleo, OPEP, reviu em baixa a estimativa de procura global de petróleo para 2026, citando o mercado perturbado pela guerra no Irã e o bloqueio do Estreito de Hormuz. O líder da ONU fez um apelo urgente pelo fim dos ataques entre Estados Unidos e Irã, enquanto Teerã ironiza a situação, afirmando que quem protege Hormuz deve ser pago.
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6: Em instantes voltaremos com mais notícias aqui no Jornal Repórter Brasil News. Fique ligado.
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1: O Fluminense encaminhou a renovação de contrato do meia argentino Lúcio Acosta, que agora deve permanecer no clube até o fim de 2029. O jogador, de 32 anos, tinha vínculo válido até 2028, mas a diretoria decidiu ampliar o contrato em reconhecimento ao bom desempenho desde sua chegada. Acosta se tornou uma das principais peças da equipe e conquistou rapidamente a confiança da torcida, com assistências, gols e criatividade no setor ofensivo. A extensão do vínculo faz parte do planejamento do tricolor para manter a base do elenco nas próximas temporadas. Considerado um dos destaques do time em 2026, Lúcio é visto como peça fundamental no projeto

0: clube, que busca dar continuidade ao trabalho e manter seus principais jogadores por mais tempo.
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0: O São Paulo encaminhou a contratação do lateral direito Aurélio Buta, de 29 anos, que está livre no mercado desde o fim do contrato com o Eintracht Frankfurt, da Alemanha. As negociações estão em fase final e a diretoria trabalha para acertar os últimos detalhes antes de anunciar oficialmente o jogador, que deve assinar contrato válido por uma temporada. Nascido em Angola e naturalizado português, Buta foi revelado pelo Benfica e acumula passagens por clubes como Reims, Royal Antuérpia, Eintracht Frankfurt e Copenhagen. O técnico Dorival Júnior aprovou a chegada do lateral, que chega sem custos de transferência para reforçar um setor que perdeu Cedric Soares nesta janela.
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0: O Grêmio negocia a contratação do zagueiro argentino Matias Moreno, de 22 anos, que pertence à Fiorentina e atuou por empréstimo no Levante, da Espanha, na última temporada. A diretoria busca um acordo de empréstimo para reforçar o sistema defensivo, principalmente após a venda de Vieri para a própria Fiorentina e com a possível saída de Wagner Leonardo. Destro, mas com capacidade para atuar pelo lado esquerdo da defesa, Moreno tem 1,93 metros de altura e foi revelado pelo Belgrano antes de ser contratado pela Fiorentina em 2024. O Grêmio vê o argentino como uma reposição ideal para o setor e tenta avançar nas negociações para contar com o defensor ainda nesta janela de transferências.
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0: O Botafogo acionou um mecanismo previsto na estrutura societária para retomar o controle da SAF e destravar a venda do clube para o grupo americano GDA Luma. A diretoria do clube alega que a Eagle Football, antiga controladora da SAF, simulou um aporte de cerca de 22 milhões de euros, depositando e retirando o valor da conta no mesmo dia, o que caracterizaria a inadimplência e permitiria a diluição da participação da empresa. Com a medida, o Botafogo busca concluir a negociação com a GDA, que assumirá uma dívida estimada em quase 3 bilhões de reais e pretende realizar um primeiro aporte de 30 milhões de dólares após a transferência das ações. A expectativa é que os trâmites para a mudança de controle da SAF sejam finalizados nas próximas semanas, encerrando um processo iniciado com o acordo vinculante, firmado entre o clube e a GDA em junho.
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0: O Manchester United anunciou oficialmente a contratação do volante brasileiro Andrei Santos, de 22 anos, que deixa o Chelsea após três temporadas. O jogador assinou contrato válido até junho de 2031, com opção de renovação por mais um ano. A transferência foi fechada por 56 milhões de euros, cerca de 329 milhões de reais, além de bônus por metas alcançadas. Revelado pelo Vasco, Andrei chega ao United após se destacar na última temporada pelo Chelsea e despertar o interesse de grandes clubes europeus. Em sua apresentação, o volante afirmou que vestir a camisa do Manchester United é a realização de um sonho e destacou a ambição de conquistar títulos pelo clube inglês.
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2: O ENARE, Exame Nacional de Residência, continua com inscrições abertas até a próxima quarta-feira para o processo seletivo unificado de ingresso em programas de residência médica, uniprofissional e multiprofissional da saúde no Brasil. No total, são oferecidas quase 6 mil vagas, distribuídas em todas as regiões do país, ofertadas por 158 instituições participantes desta sétima edição do exame. As inscrições são feitas exclusivamente pela internet no site enare-inscrição.conhecimento.fgv.br. A taxa é de R$ 220. As provas objetivas de caráter eliminatório e classificatório serão nas 27 capitais e em outras 33 cidades das 5 regiões do país em 13 de setembro. A classificação final está prevista apenas para janeiro do ano que vem. Os candidatos aprovados terão direito à bolsa mensal de R$ 4.106. O ENARE oferta vagas para programas de residência em área profissional da saúde nas modalidades multiprofissional e uniprofissional para as seguintes profissões: biologia, biomedicina, educação,

0: Educação física, enfermagem, farmácia, física médica, fisioterapia, fonoaudiologia, medicina veterinária, nutrição, odontologia, psicologia, saúde coletiva, serviço social e terapia ocupacional. A expectativa é de continuidade no crescimento no número de inscritos. Na edição do ano passado, o exame teve mais de 138 mil candidatos, um aumento de 56% em relação a 2024, quando houve mais de 89 mil inscritos.
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0: Ayrton Senna da Silva, herói nacional. O piloto tricampeão mundial da Fórmula 1 foi oficialmente reconhecido com o título por meio de lei sancionada nesta semana. Agora ele terá seu nome gravado nas páginas de aço do livro de Heróis e Heroínas da Pátria, que fica em exposição no Panteão da Pátria, na Praça dos Três Poderes, em Brasília. O título é uma homenagem para nomes de destaque com papel relevante na defesa ou na construção do país e foi criado em 1992. Em 2023, Senna já havia sido declarado patrono do esporte brasileiro. No texto do projeto de lei aprovado pela Comissão de Esporte do Senado em maio passado, foi destacado o talento e as conquistas de Ayrton no automobilismo, sua capacidade de unir os brasileiros, além de seu legado na área social através do instituto que leva seu nome, considerado um importante equipamento de promoção da educação e do combate às desigualdades sociais, que já impactou milhões de crianças e jovens. Além de vencer 41 grandes prêmios ao longo da carreira, o piloto conquistou 3 títulos mundiais de Fórmula 1 em um intervalo de 4 anos, em 1988, 1990 e 1991. Senna nasceu na cidade de São Paulo, no bairro de Santana, em 21 de março de 1960 e morreu tragicamente quando competia no Grande Prêmio de San Marino, em Imola, na Itália, em 1º de maio de 1994, com apenas 34 anos.
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2: O ministro do Supremo Tribunal Federal, Flávio Dino, determinou o bloqueio de mais de 6 milhões e 100 mil reais do ex-deputado federal Eduardo Cunha por suspeita de desvio de emendas parlamentares. Segundo Dino, mesmo sem mandato, o ex-presidente da Câmara teria indicado pelo menos 21 emendas para as cidades de Minas Gerais. A defesa de Eduardo Cunha nega qualquer irregularidade. O ex-deputado é alvo da mesma investigação que bloqueou 119 milhões de reais do presidente do Partido Liberal, Valdemar Costa Neto, também por indicação irregular de emendas. Segundo o ministro Flávio Dino, as emendas indicadas por Eduardo Cunha foram documentadas de forma fraudulenta para ocultar o verdadeiro solicitante. Durante a Operação Transparência, a Polícia Federal identificou no celular da servidora da Câmara dos Deputados, Mariângela Fialec, conhecida como Tuca, mensagens e planilhas que indicam um esquema de direcionamento de verbas comandado por Eduardo Cunha. Tuca seria responsável pela organização e encaminhamento das emendas do orçamento secreto. Para o ministro, o fato de um terceiro, sem atuação no parlamento brasileiro, ter poder e ingerência sobre o orçamento público é gravíssimo. Dino afirmou que a situação materializa o que há de mais nefasto em termos de desvios envolvendo o orçamento secreto. Com informações da Agência Brasil.
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3: Esse foi mais uma edição do Repórter Brasil News. Obrigado pela sua companhia e até a próxima edição.
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3: E aí, cheguei, tô na área e tá começando agora o Music Pop aqui pela sua melhor rádio comigo, Bia Ipsen. A partir de agora, só as melhores do pop pra você. Muita música boa, novidades e tudo que tá bombando aí no Brasil e no mundo, você confere sempre por aqui também. Hoje

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0: A sua melhor rádio com o melhor programa de pop pra você. Daqui a pouquinho tem mais, não sai daí não.
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3: Agora é hora de dar tchau, mas não fica triste não, que amanhã estarei de volta e eu espero a sua companhia, viu? Seja na sua casa, no seu trabalho, no seu carro, seja lá onde você estiver, tamo junto por aqui. Beijão pra você, fica com Deus, um abraço e até amanhã. Tchau, tchau.
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2: Olá, tudo certo por aí? Tudo tranquilo? Aqui é o Kleber Salles. E vamos nessa, vamos começando mais uma super edição aqui do nosso Pagodaço. As melhores músicas, o melhor do samba e do pagode, pintando aqui no seu rádio. Hoje, terça-feira, vamos lá mexer o esqueleto? Bora juntos, então? Vamos que vamos, né? O melhor do samba e do pagode pra você entrar no clima. Aqui a gente faz você entrar no clima das melhores músicas. Aumenta aí o som, porque essa é a minha primeirinha de hoje que tá chegando aí, ó. Bora curtir, hein?

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1: Vamos lá, né? Pezinho, ó.

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1: Eita, essa é boa demais, né? Fala a verdade. É o Pagodaço, com o melhor do samba e pagode pra você, que volta já já. Daqui a pouquinho, depois do intervalo. Não sai daí.
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2: Muito bem, a partir de agora está no ar o Jornal Rádio News. Informação em primeiro lugar. Brasil e o mundo passam aqui na sua rádio favorita. Sejam bem-vindos.
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3: Previsão do tempo para terça-feira, 14 de julho de 2026. Região Centro-Oeste. Em Brasília, capital federal, o dia vai ser de céu claro. Os termômetros registram mínima de 14 e máxima de 27 graus. A umidade relativa do ar gira em torno de 100 a 30%. Em Goiânia, Goiás, a previsão aponta para céu sem nuvens. A temperatura mínima é de 17 e a máxima de 31 graus. A umidade relativa do ar é de 90% a 20%. Região Nordeste. Fortaleza, Ceará, vai ter uma terça-feira de céu encoberto, com possibilidade de chuva durante a tarde. A temperatura marca mínima de 25 graus e máxima de 31 graus. A umidade relativa do ar vai de 90% a 50%. Passo de Camaragibe, Alagoas. Comemora aniversário nesta terça-feira, sob céu encoberto. A temperatura mínima é de 21 e a máxima de 31 graus. A umidade do ar varia de 90 a 50%. Região Norte. Em Rio Branco, Acre, o dia vai ser de céu encoberto. A temperatura mínima é de 22 e a máxima de 29 graus. A umidade do ar é de 97 a 55%. Itupiranga, no Pará, festeja aniversário com céu encoberto e possibilidade de chuva. A temperatura mínima é de

0: 23 e a máxima de 34 graus. A umidade relativa do ar é de 100 a 50%. Região Sudeste. Em Vitória, Espírito Santo, a previsão é de céu encoberto nesta terça-feira. Os termômetros registram mínima de 17 e máxima de 24 graus. A umidade relativa do ar vai de 90% a 40%. Campinas, em São Paulo. Sopra velhinhas diante de um céu claro sem previsão de chuva. A temperatura mínima é de 6 e a máxima de 22 graus. A umidade relativa do ar é de 100 a 30%. Região Sul. Em Florianópolis, Santa Catarina, o dia vai ser de céu encoberto, mas sem previsão de chuva. Os termômetros registram mínima de 12 e máxima de 20 graus. A umidade relativa do ar oscila entre 90 e 70%. Teixeira Soares, no Paraná, celebra mais um ano de fundação com céu claro. Os termômetros registram mínima de 3 e máxima de 17 graus. A umidade relativa do ar fica entre 100 e 50%. Você ouviu a previsão do tempo para esta terça-feira, 14 de julho de 2026. Com informações do IBGE Cidades e do Instituto Nacional de Meteorologia, INMET.
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2: Está proibida a veiculação de publicidade de plataformas de apostas, as BETs, nos espaços públicos da cidade do Rio de Janeiro. A medida é da Prefeitura do município e já está valendo para todos os locais onde há publicidade exterior, mobiliário urbano e demais locais onde a exploração depende de autorização, licença, permissão ou concessão do município. Segundo a Prefeitura, a ideia é reduzir a exposição da população às publicidades de plataformas de apostas esportivas e jogos de azar online. O decreto está publicado no Diário Oficial do Município de hoje. A fiscalização fica por conta da Coordenadoria de Licenciamento e Fiscalização, que vai determinar a retirada imediata das publicidades irregulares e aplicar as sanções previstas na legislação municipal. A proibição inclui qualquer forma de divulgação dessas empresas, inclusive marcas, logomarcas, nomes empresariais, aplicativos, sites, campanhas promocionais, mascotes e quaisquer outros elementos capazes de identificar direta ou indiretamente as plataformas de apostas. A medida também determina que órgãos e entidades da administração municipal observem a nova regra em todos os contratos, concessões, permissões e autorizações que envolvam exploração publicitária em bens públicos. Além disso, a proibição passa a valer para eventos patrocinados, contratados ou realizados pela Prefeitura.
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2: A Anvisa, Agência Nacional de Vigilância Sanitária, atualizou os requisitos para a implantação e o funcionamento das creches, com foco na prevenção e o controle dos riscos à saúde. A norma elimina exigências relacionadas à infraestrutura física, arquitetura, instalações e organização administrativa, que já são feitas por outros órgãos da Administração Pública Federal. Ela já foi publicada no Diário Oficial da União. Com isso, a vigilância sanitária passa a concentrar sua atuação nos aspectos efetivamente relacionados à saúde das crianças e à prevenção de riscos sanitários e fortalece ainda a segurança jurídica para o licenciamento do estabelecimento. De acordo com a Anvisa, a decisão aprovada representa a primeira etapa da atualização regulatória sobre o tema. Na sequência, a Anvisa dará continuidade ao processo de elaboração de uma nova resolução específica para creches e pré-escolas, construída com análise de impacto regulatório, consulta pública e práticas de regulação.

0: reflexão baseada em riscos e a proteção da saúde da população infantil.
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2: Nesse período de férias, a rotina das famílias muda e surge um desafio comum: como ocupar o tempo das crianças de forma saudável. Uma das preocupações é reduzir o tempo que as crianças e os adolescentes passam em frente às telas,

0: sociedade para resgatar o direito fundamental de brincar. Para Gabriel Salgado, gerente de educação do Instituto Alana, a brincadeira é a linguagem mais genuína da infância e é essencial para que a criança compreenda o mundo ao seu redor.
1: O brincar fortalece a autonomia, a criatividade e principalmente o brincar livre na natureza.
0: Substituir o tempo no celular por atividades manuais, leitura ou passeios ao ar livre exige disponibilidade dos pais. E essa presença é importante para construir relações seguras e afetivas entre pais, crianças e adolescentes. Gabriel Salgado explica também que as famílias não devem se preocupar com momentos de ócio, quando as crianças ficam sem atividades.
1: A gente sempre sugere que as férias elas possam se estabelecer como uma oportunidade para a criança explorar o seu tempo livre, inclusive por meio do tédio. Ele é fundamental para a criança não possa somente se relacionar com o outro, com os mais velhos, com os idosos muitas vezes, mas também que ela possa se relacionar com ela mesma.
0: Mas quando o uso da tecnologia for inevitável, o acesso ao aparelho celular ou outros dispositivos nunca deve ser feito de forma isolada, como em quartos fechados, como detalha a pediatra Ana Márcia Guimarães.
2: As crianças são vulneráveis na internet. Quanto menor, mais vulnerável. Os pais têm que estar perto.
0: O segredo para as férias inesquecíveis, portanto, parece estar menos na sofisticação de brinquedos e mais na qualidade da presença e do afeto entre pais e filhos.
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4: O dia começa marcado por um aumento significativo da tensão no Estreito de Hormuz. O presidente norte-americano Donald Trump anunciou o restabelecimento do bloqueio naval ao Irã e a imposição de uma taxa de 20% sobre as mercadorias que transitam pela rota marítima, justificando a medida para garantir a segurança da região. A decisão já provoca reações no mercado, com o euro caindo para o patamar de 1,13 dólares e as bolsas de Wall Street operando mista após os novos ataques dos Estados Unidos ao Irã. A Organização dos Países Exportadores de Petróleo, OPEP, reviu em baixa a estimativa de procura global de petróleo para 2026, citando o mercado perturbado pela guerra no Irã e o bloqueio do Estreito de Hormuz. O líder da ONU fez um apelo urgente pelo fim dos ataques entre Estados Unidos e Irã, enquanto Teherã ironiza a situação, afirmando que quem protege Hormuz deve ser pago.
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5: Depois do intervalo, tem mais Jornal Rádio News. Fique na sintonia.
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4: Estamos de volta e agora vamos falar de esporte aqui no Jornal Rádio News.
5: E Lionel Scaloni consegue fazer mais com menos oferta na Argentina e por isso se destaca entre os técnicos da Copa do Mundo de 2026, avaliou Juca Kfouri no posse de bola do canal UOL. Ao comparar trabalhos de treinadores semifinalistas, o comentarista disse ver no argentino um estilo de liderança que foge do estrelismo e cria pertencimento no grupo. O comentarista ainda aproximou o perfil do argentino ao de um técnico histórico do futebol brasileiro. Ele afirmou que o jeito conservador e humano o fez lembrar Tele Santana.
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5: E enquanto a Copa do Mundo caminha para a decisão marcada para o próximo domingo, dia 19 de julho, às 4 da tarde, horário de Brasília, o Campeonato Brasileiro também terá seu retorno com as suas 20 equipes. Inclusive, a bola rola pelo Brasileirão antes mesmo do fim da Copa do Mundo. Dois jogos antecipados pela CBF serão disputados nesta quinta-feira. As partidas acontecem simultaneamente às 7h30 da noite, horário de Brasília. O Botafogo recebe o Santos no Nilton Santos, no Rio de Janeiro, enquanto o Vasco viaja para enfrentar o Vitória no Barradão, em Salvador.
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5: E a Argentina não sabe o que é vencer uma outra seleção campeã mundial no tempo normal em jogos de Copa do Mundo há 36 anos. Nesta quarta-feira, a Albiceleste encara a Inglaterra às 4 da tarde, horário de Brasília, pela semifinal da atual edição. A última vitória no tempo normal foi justamente contra o Brasil. Em 1990, os argentinos bateram a seleção brasileira por 1-0 pelas oitavas de final. De lá para cá, a Argentina fez 9 jogos contra campeões mundiais em Copas. Em 3 deles até venceu, mas só nos pênaltis, após empate no tempo normal, resultado considerado nas estatísticas oficiais.
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6: Um estudo divulgado pelo Unicef revela que muitas brasileiras que desejam ter um parto normal acabam passando por uma cesariana sem necessidade médica. Entre os motivos estão a falta de informações durante o pré-natal, a pouca participação dos parceiros e o acesso limitado à analgesia, à administração de medicamentos para alívio da dor. 60% do total de nascimentos no Brasil são realizados por cesariana. Considerando apenas a rede particular, esse percentual chega a quase 90%. A especialista em saúde e nutrição do Unicef no Brasil, Stephanie Amaral, avalia que há uma diferença importante entre o número de mulheres que querem um parto normal e o daquelas que efetivamente tomam essa decisão. Ela cita uma série de fatores que contribuem para a escolha final pela cesariana.
7: Pesquisas mostram que em torno de 70% das mulheres querem um parto normal, porém o Brasil está entre os 3 países com maior número de cesarianas do mundo. E ouvindo gestantes, puérperas e profissionais de saúde, a nossa pesquisa mostra que essa decisão vai muito além de uma escolha individual da mulher. Então a gente esbarra em obstáculos estruturais, informacionais e relacionais que se retroalimentam e que num momento de insegurança e de dor, acabam favorecendo e gerando gatilhos para uma cesariana mesmo sem necessidade.
6: De acordo com o levantamento, ao longo da gravidez, a mulher recebe influência.

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0: experiências de familiares, profissionais de saúde, experiências de outras pessoas e até de fatores culturais e sociais que podem afetar a decisão pelo parto normal ou pela cesariana. O estudo ouviu mais de 130 pessoas entre gestantes, puérperas e profissionais de saúde em Belém e São Paulo. Um dos achados aponta que mães, avós, tias e sogras exercem forte influência sobre as futuras mamães e que os parceiros podem defender uma cesariana para interromper o sofrimento da gestante em trabalho de parto. A pesquisa também identificou que a falta de oferta de medicamentos analgésicos faz com que algumas mulheres enxerguem a cirurgia como a única alternativa para lidar com a dor. Já na rede privada, a estrutura oferecida pode influenciar na escolha pela cesariana, mesmo sem indicação clínica. Por outro lado, a recuperação mais rápida, o medo da cirurgia e experiências positivas anteriores aparecem entre os principais motivos para a escolha do parto normal. Com base nos resultados, o Fundo das Nações Unidas para a Infância lançou a campanha Parto Normal, uma escolha que merece respeito, que busca incentivar o debate e ampliar o acesso a informações sobre o parto seguro, humanizado e respeitoso.
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2: Intelectuais, acadêmicos e estudiosos negros brasileiros, além de pesquisadores de outros países da América Latina, estarão reunidos em Brasília de 28 a 31 de julho para o 14º COPENE, Congresso Nacional de Pesquisadores Negros. O campus Darcy Ribeiro, da Universidade de Brasília, será o espaço que vai sediar os 4 dias de programação, onde serão realizados minicursos, oficinas, painéis e mesas, além do lançamento de dezenas de livros. As inscrições para participar do congresso e para o envio de trabalhos, além do calendário de eventos, estão disponíveis no endereço copene2026.abpn.org.br. O congresso, que tem como tema Consciência Negra, Contribuição do Pensamento Afrodiaspórico para a Democracia Brasileira, foca na divulgação da produção científica, do fortalecimento de redes de pesquisa, da valorização dos saberes ligados à dispersão forçada de povos africanos pelo mundo e à formulação de propostas voltadas à promoção da equidade racial e da justiça social. O COPENE é realizado pela Associação Brasileira de Pesquisadores Negros, pelo Consórcio Nacional de Núcleos de Estudos Afro-Brasileiros e pelo Núcleo de Estudos Afro-Brasileiros da Universidade de Brasília. O encontro é considerado o maior evento científico agregador de promotores de debates sobre temáticas relevantes para os estudos das relações étnico-raciais em várias áreas do conhecimento do país. Em outra frente, o Congresso se consolidou como espaço para debates sobre a manutenção e a ampliação das políticas afirmativas que propiciaram, entre outras coisas, o aumento no número de pessoas pretas e pardas com curso superior no Brasil nos últimos 20 anos. A UNB é reconhecida como instituição federal de ensino pioneiro em adotar um programa de acesso acadêmico por meio de cotas raciais. O fato ocorreu em 2003 e, desde então, centenas de universidades aderiram à lei de cotas raciais, entre elas, todas as 69 universidades federais do país.
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3: Essas foram as últimas de hoje do jornal Rádio News. Voltaremos na próxima edição. Fique ligado.
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0: Hoje não.
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0: Última de hoje aqui do nosso Top 10 do dia. Não sai daí não, tá chegando mais um campeão aqui na Mais Ouvida. A gente volta na próxima edição.
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0: Valeu, rapaziada.
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6: 7:48.
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12: Sete e quarenta e nove.
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14: A desconfiança da torcida brasileira com a seleção era tão grande antes da Copa do Mundo de 1986 que Pelé, aos 45 anos, se ofereceu para defender a equipe do técnico Tele Santana. Em entrevista a uma revista de circulação nacional, o ex-jogador disse que poderia ajudar a seleção se o treinador desse tempo para ele se preparar. Pelé recusou a ideia.
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3: 7:52.
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1: Legal, 17:52. 7:52. E atenção, homem é assassinado a tiros. Sítio Furnas, na zona rural de Garanhões. Segunda-feira, 13 de julho do ano de 26. E atenção, homem foi assassinado. Foi na noite do domingo. Homem foi assassinado na noite do domingo, dia 12, ali no sítio Furnas, localizado no distrito de São Pedro, na zona rural do município de Garanhões, agreste pernambucano. A vítima, Oswaldo Alves da Silva. Ele era um homem de 59 anos. Ele foi assassinado com vários disparos e arma de fogo. De acordo com as primeiras informações, ele estava sozinho na residência no momento do crime. E ele foi encontrado sem vida no sofá de casa. Moradores da localidade relataram que ouviram apenas o barulho dos disparos, mas não conseguiram identificar os autores, nem perceber a movimentação de suspeitos. Policiais militares isolaram toda a área até a chegada das equipes do Instituto de Criminalística IC e da Divisão de Homicídios da Polícia Civil, que realizaram hoje os procedimentos periciais. Após a perícia, o corpo deste homem, corpo sem vida, deste homem, foi levado para o Instituto de Medicina Legal lá em Caruaru. A autoria e a motivação

ação do homicídio, ainda são desconhecidas. O caso agora será investigado pela 22ª Delegacia de Homicídio e a gente espera verdadeiramente que este crime seja esclarecido e que não caia na grande lixa da impunidade. A gente espera, a gente aguarda de que este crime seja verdadeiramente esclarecido e que ele não caia na malha da impunidade e também no esquecimento de todos. É preciso fazer alguma espécie de justiça contra alguém que tira a vida humana. É preciso, é uma questão solidária e até moral em se fazer alguma coisa contra alguém que tira a vida humana e depois fica por aí palestrando os dentes e reinando no universo da impunidade. É uma vergonha. Vamos esperar para a gente ver e saber o que essa delegacia vai fazer daqui para frente. 7h56, 7 horas, mais 56 minutos. E aí, portanto, a informação da hora certa. Então, somente para você, trabalhador. E aí, para você, trabalhadora do meu Brasil. Alô, alô, cidade, bom dia. Alô, alô, zona rural, bom dia. Alô, alô, sítios. Alô, alô, as fazendas. Alô, alô, as agrovilas. Alô, alô, os povoados. Alô, alô, os distritos. Alô, alô, Miracica, Iratama, São Pedro, bom dia. Mulher é assassinada a tiros e casal é baleado em São Bento do Una. Balanço policial verdade. Registrados 6 homicídios nesta segunda-feira ontem, dia 13 em Pernambuco. Meia dúzia de vala, sendo 4 no interior e 2 no Grande Recife. São 108 assassinatos somente nesse mês de julho. 108 pessoas já visitaram a vala neste mês de julho. Este ano, de janeiro até agora, já mataram 1.517 pessoas. Este ano e até agora, já mataram 1.517 pessoas. E atenção, em São Bento do Una, no Agreste, uma mulher foi assassinada a tiros e um casal foi baleado. A vítima fatal foi identificada como Rosângela Leandro Gomes. Ela tinha 35 anos. Os matadores já pegaram o beco. Desapareceram. Estão reinando no universo da impunidade. É a quarta mulher assassinada em poucos dias aqui em Pernambuco. Período de fim de semana, mataram 3. E de ontem para hoje, mais uma mulher. E os criminosos, os matadores, estão por aí, palitando os dentes, reinando no universo da impunidade. 7h59, 7 horas, mais 59 minutos. E aí, portanto, a informação da hora certa. Lá em Caruaru, morreu no Hospital Regional do Agreste um homem que foi esfaqueado em um espetinho lá no distrito de Barra de Farias, lá no município de Brejo da Madre de Deus. Ele morreu, ele foi saqueado no espetinho e ele morreu no Hospital Regional do Agreste.
A vítima foi identificada como...

0: como Júlia Diniz, de 27 anos. Júlio Diniz, de 27 anos. A Polícia Civil investiga o crime. E atenção, em São Bento do Una, um motorista morreu após bater na traseira de um caminhão na rodovia estadual PS-180, no trecho que liga o município de Belo Jardim. Ryan Oliveira Correia, de 24 anos, morava em Saloá. 8 horas, já mais um minuto. E aí, portanto, a informação da hora certa. Aí é pra você, trabalhador. E aí é pra você, trabalhadora do meu Brasil. Canal aberto, linha aberta. Linha aberta, canal aberto. Quero chamar a Kika Silva. Ela fez um vídeo mostrando o estado de abandono lá do cemitério São Miguel. Eu vou abrir esse vídeo agora. Vocês vão ouvir o áudio, ela narrando a situação lá do cemitério São Miguel. Ela narrando a situação do cemitério São Miguel. Alô, Kika. Alô, você detona.
1: Pois é, eu meto mesmo. Olha como é que tá o cemitério São Miguel, Pereira Filho. Olha. Olha que bonitinho, ó. Olha. Olha, só tem mato, olha. Ninguém acha os defuntos, não. Só se tiver a foto. Porque só tem mato e espinho. Tá vendo? Olha, olha. Aqui, ó. Como tá bonitinho. O homem só se lembra de festa e de praça. E os defuntos, como é que estão largados, olha.
2: Já morreu mesmo.
1: Tá vendo? Só porque já tá morto, ninguém ajeita. Olha. Aí, ó. Pois é. Tá vendo, ó? Vendo, Pereira? Esse é o nosso Brasil. Olha aí pra você ver, ó. Tá vendo? Cadê o prefeito? Tá lá fazendo as praças pro povo. Aí, ó. Tá vendo? Tô cheio de espinho, de carrapateira, de carrapicho, de tudo, ó. Tá vendo? Morreu um parente meu, a gente veio. Tudo largado, tudo cheio de mato, ó. Ajuda nós aí, Pereira. Manda mandar uma equipe limpar esse cemitério São Miguel.
0: 8:02. 8 horas, já mais 2 minutos. Se não fizerem ouvidos de mercador, eu vou fazer esse apelo. Vamos limpar o cemitério São Miguel. Vamos limpar o cemitério São Miguel. Alô, Prefeitura de Garanhões. Alô, Departamento de Obras e Serviços Públicos. Vamos limpar o cemitério São Miguel. Tá abandonado. Tá abandonado o cemitério, cheio de mato. Vamos limpar o cemitério São Miguel. É uma vergonha. É uma vergonha. 8:03. 8 horas, já mais 3 minutos. E aí, portanto, a informação da hora certa. Aí é pra você, trabalhador.
3: Brasil.
0: E aí é pra você, trabalhadora do meu Brasil. E atenção. Após demolições da Coab 3, o ex-vereador Gessinho Filho aciona o Ministério Público e promete medidas judiciais em defesa das famílias. O vereador Gessinho Filho esteve no Ministério Público de Pernambuco na segunda-feira, dia 13. Acompanhado de representantes das famílias atingidas pela demolição de imóveis e retirada de plantações realizadas pela Prefeitura de Garanhões na sexta-feira, dia 10, em uma área pública localizada nas imediações do Sol de Amor, na Ciela, ali no bairro Dom Helder Câmara, a famosa Coab 3. Em publicação nas redes sociais, Gessinho afirmou ter colocado uma estrutura jurídica à disposição dos moradores. Informou que os advogados Fernando Holanda e Isabela Souto atuarão no caso. Abre aspas. O povo não está sozinho. São pessoas simples.

0: trabalhadoras, muitas há mais de 15 anos em suas casas, que agora vivem o medo de ser expulsas, sem sequer ter o direito de se defender. Isso não é só sobre moradia, isso é sobre dignidade, respeito e justiça, escreveu em vídeo gravado. Após deixar o Ministério Público de Pernambuco, Gessinho afirmou que também recorrerá ao Poder Judiciário para assegurar os direitos dessas famílias. Recorremos ao Ministério Público e também ao Judiciário para que essas pessoas tenham direito ao contraditório e para que o devido processo legal seja respeitado. Estamos falando de pessoas, de famílias, de vidas e de sonhos. Não pode a prefeitura agir ao seu bel prazer e passar por cima de tudo e de todos, declarou. A posição da prefeitura em uma nota lá publicada no blog do Carlos Eugênio é que os imóveis estavam situados em áreas pertencentes ao município e que os ocupantes haviam sido previamente notificados para desocupar o local. Segundo a administração pública, os terrenos possuem perfil estratégico para futuros investimentos públicos e privados voltados à geração de emprego e renda. A questão também informou que disponibilizou, a gestão também informou que disponibilizou atendimento por meio dos CRAs às famílias que se considerarem prejudicadas e reiterou que os terrenos públicos não são suscetíveis a invasões. 8:07, 8:07. E agora, vamos ouvir o Gessinho. Vamos ouvir o Gessinho Filho. Ele que fala, logo após a matéria, vem o áudio do Gessinho Filho. Ele que fala em favor desse povo. Ele que promete levar o caso às instâncias superiores. 8:08. Canal aberto, linha aberta. Gessinho Filho, detona.
1: Falando de todo canto.
2: Estou saindo agora do Ministério Público, acompanhado de uma comissão dos representantes das pessoas que tiveram suas casas demolidas e também que estão sob ameaça de demolição. Recorremos ao Ministério Público, como também ao Judiciário, para que essas pessoas tenham direito ao contraditório, que o devido processo legal seja respeitado e que o município de Garanhuns utilize os mecanismos corretos. Nós estamos falando de pessoas, de famílias, de vidas, de sonhos. Não pode a prefeitura, ao bel prazer, à vontade do prefeito, que se acha um ditador, de vir com as máquinas passando por cima de tudo e de todos. O processo legal deve ser respeitado e a gente vai garantir isso para as famílias.
3: Derrubaram a casa de quem aqui?
4: A minha.
5: A sua, então?
4: E a minha também.
6: A dele já estava na altura da desempenho, já estava no telhado em cima. Derrubaram a dele.
4: Derrubaram
6: outras também lá. Foi mais de 5 casas. Foi
4: dois idosos,
6: aí o cabo da reta estava à beira de salsinho do mato. Ela disse, tem dois velhinhos ali dentro. Eu disse, eu não quero saber não, eu derrubo com vocês com tudo dentro.
4: Se não desocupar, vai ser derrubado com tudo dentro. Aí eu não estou aguentando mais não. Minha roça eu já estava colhendo, já lavoura para comer.
3: Tu tem um bicho do pessoal?

0: Ela tem quatro filhos. Ela está de resguardo, aquela casinha miudinha. É bem miudinha, é um vão só, para quatro pessoas. Ela mora no vão só, que vive numa situação só dela. Já é a população que ajuda ela.
1: Foi o mandante que...

0: 8 horas, mais 10 minutos. E aí, portanto, ó, a informação da hora certa. Aí, pra você, trabalhador. 8 horas, mais 10 minutos. E aí, portanto, ó, a informação da hora certa. Aí, pra você, trabalhador.
1: E aí, pra você, trabalhadora do meu Brasil.
0: Chamar agora uma popular, que ela quer falar a respeito desse assunto. Chamar Carmen Lúcia Pereira, ela quer falar. Alô, você, Carmen, detona.
2: Falando de todo canto.
3: Isso é uma pessoa maldita, esse infeliz, homem. Ele tem a sua noção pra morar, né? Aí faz isso com os pobres, certo? É irregular, é. Mas se não tinha nada por perto, minha gente, se não estava habitado, se eles não fizeram nada no terreno, que diz que é do governo, que é propriedade não sei de quem, por que fazer uma coisa dessa, né? Tantas casas desocupadas que tem para ir na Coab 1, na Coab 2, na Coab 3, porque não deram esses coitados morarem. Agora fazer um serviço desse é uma desumanidade. Mas prefeito, vem eleição por aí, prefeito. Mas o pior, Pereira, não é nada. É que as pessoas vão votar nesse miserável, esse desgraçado. Isso é infeliz. Vai pagar no fogo do inferno. Estou fazendo com esses pobres. Porque não tinha nada, Pereira. Estava abandonado. Isso é um absurdo. Isso é de cortar o coração. Mas Deus está vendo tudo isso. Deus disse, dá César o que é de César. Então aguarda, prefeito, que a justiça de Deus é grande, viu? Implacável.
4: Isso é uma vergonha.

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4: 8 horas, 12 minutos. E agora canal aberto, linha aberta. Linha aberta, canal aberto. Chamar Adielson Galvão, repórter de Pernambuco. E o destaque agora é: jovem morreu afogado em um parque aquático em Tabira. Fala, repórter. Chega, repórter. Detona, repórter.
5: Afogado lá na cidade de Tabira. A vítima, o Guilherme Soares Ferreira, tinha 25 anos de idade. Ele estava no Parque Sol, brincando lá com amigos e familiares, quando infelizmente acabou se afogando, né? Eu tô aqui com o Pedro, que é o tio da vítima, Pedro. Ele estava lá, foi se divertir. Agora, ele sabia nadar, amigo?
6: Ele não tinha muita habilidade em natação, não.
5: Ô, Pedro, lá é um parque com muitas piscinas.
6: Sim, sim.
5: Mas hoje em dia, né, alguns proprietários de parques, eles têm o cuidado justamente da piscina não ter mais de 1,5 metros, justamente para evitar que pessoas desavisadas se afoguem, que não foi o que aconteceu lá, né?
6: Não, eles têm um cuidado, sim, inclusive tem um pessoal da segurança da saúde lá, o bombeiro, que assim que aconteceu o ocorrido, eles correram para socorrer o rapaz, mas infelizmente tentaram reanimar ele e não conseguiu, e ele veio a óbito.
5: Ele foi pra piscina com quem? Com a esposa, filhos?
6: Ele tava lá com a minha irmã, que é a mãe dele, e a minha irmã também, que tava nesse passeio com ele.
5: Eu acredito que pra elas é um ar de imponência, né, de você, de impotência, na verdade, né? Você vê ali o seu filho, o seu sobrinho, se afogando e não poder fazer nada, amigo.
6: É, segundo o relato de, né, usuários lá do parque, na hora que ele caiu, não dá para entender se ele antes chegou a bater a cabeça em onda do escorregador, mas quando ele caiu na água, ele já se debateu pedindo socorro e veio afundar, e quando

0: vieram fazer o socorro, tiraram ele da piscina, tentaram reanimar, mas ele, infelizmente ele não resistiu e veio a óbito.
1: Ah, então lá tem tobogã?
0: Tem.
1: Um parque completo, né? Um parque aquático.
0: Tem tobogã sim.
1: Pois é, então tá aí o corpo do Guilherme Soares Ferreira, rapaz de apenas 25 anos de idade, foi encaminhado aqui pro IML de Caruaru. Ele era solteiro?
0: Solteiro.
1: Trabalhava em quê?
0: Ele só estudava, era estudante.
1: Mas é o... quando chegava o final de semana, ele gostava de ir com a família para esse parque aquático?
0: Na realidade, a minha irmã veio de São Paulo visitar minha mãe, veio com ele e tava aproveitando as férias.
1: Ele morava em São Paulo, é isso?
0: Ele morava em São Paulo, inclusive agora a gente tá indo com o corpo dele para minha cidade, Solidão. Vamos fazer velho na minha mãe e amanhã ele seguirá para São Paulo para ser sepultado lá.
1: Ô, amigo, morava lá em São Paulo há quanto tempo?
0: Desde que ele nasceu, ele foi criado lá em São Paulo.
1: E veio para Pernambuco, infelizmente, e acabou, vai voltar para casa agora morto dentro do caixão.
0: Exato, ele veio visitar a família, né, e curtir as férias e infelizmente aconteceu esse episódio que... é uma tragédia, né, para a família.
1: Pois é. O corpo da vítima é encaminhado aqui para o IML de Caruaru. A reportagem é de Adielson Galvão.
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6: Oito e 18.

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3: Oito e 24.

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5: 8:28.

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3: Agora, chamais de 20 e 8 minutos. E aí, portanto, a informação da hora certa. Aí pra você, trabalhador. E aí, pra você, trabalhadora do meu Brasil.
4: Brasil!
3: Obrigado você, muito obrigado pelo rádio ligado. E obrigado você pela companhia amiga. Canal aberto, linha aberta. Chama Luiz Andrade. Alô, você amigo, bom dia, detona.
5: Luiz Andrade.
4: Brasil!
6: Bom dia, Pereira Filho, bom dia, Garanhuns, bom dia, Brasil. Porque vocês também nos acompanham através do Facebook ou então pelo aplicativo no Tradicional Histórico Rádio. Seja onde você estiver, já desejando a todos uma ótima terça-feira, já 14 do mês de julho do ano 2026. E ninguém consegue amarrar mesmo o ponteiro do tempo que passa numa velocidade incrível para toda a humanidade. Você está sonzado nos programas mais informativos do Rádio Interiorano, que é o programa Combate. Segundo o Serviço de Meteorologia, presta atenção. A partir

0: volta a chover aqui em Garanhuns, todo o município, todo final de semana e começo da outra semana. Então, se você tiver pano, tiver um mofado, aproveita o dia de hoje. A partir de amanhã, né? Que a partir da manhã, a previsão é de chuva durante toda a semana e o começo da outra. Então, aproveita o dia de hoje, que hoje vai ser ensolarado, né? Até um clima com característica de verão, mas a partir de amanhã, se a meteorologia não errar, vai começar a chover aqui em todo o nosso município. Mas antes das informações, mandando um abração aqui especial, é o pessoal que estão sintonizado conosco, ouvindo o programa Combate, mandar um alô para o Roberto Carlos, que não é o cantor, Roberto Carlos e João Francisco, João Francisco, esse pessoal, um funcionário da Prefeitura Municipal do Recife, estão aqui em Garanhuns, lá na quadra do Sesc, né? E são ouvintes de rádio, eles gostam muito de rádio, encontrei com eles no domingo, sabe? Vou sintonizar porque eu sou ouvinte mesmo de rádio, gosto de ouvir rádio mesmo. Então, o Roberto Carlos João Francisco aí do Recife, um abração para todos vocês. Mandando também ainda um abração especial ao Zito Sanfoneiro, também o Adeilto e a sua esposa Tânia lá no conjunto residencial Floriano Madeiros, no bairro do Magano. O Silvinho Neves, que estão com ele lá na Vazia, o nosso amigo Xerife. Temos também o Pantera, que não é o Cor-de-Rosa, mas o de Garanhuns. E também é o China, é um dos garçons mais antigos aqui da nossa cidade. E também mandando um abraço em especial, o Marreta, lá no bairro da Boa Vista, que está retransmitindo o programa Combate neste momento. E o Tião, lá no bairro de Manochel. 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Garanhuns tem um privilégio porque tem um cemitério e floresta São Miguel, né? Você desfruta duas coisas, ouvindo aquela denúncia da Kika Silva, né? Além de cemitério, você tem uma floresta para desfrutar, né? Que é mato, engrosso e varejo. Agora, voltando para Garanhuns, um dos marchantes vai falar representando os demais sobre a insegurança. Assaltos estão ocorrendo a feirantes lá da Coab 1 e da SEAG. Há dias atrás, uma dupla que está aí aterrorizando os feirantes. Aí na SEAG, viu, gente? Se anunciaram o assalto, levaram de um feirante R$5.000 em espécie e mais o aparelho celular de sua esposa. Quer dizer, insegurança geral. A gente vê aí viatura, aparato policial, mas é blitz, né? Se você tá com o carrinho atrasado, nada contra. Mas eu digo aí, funciona, né? E ingerir alguma coisa que está errado, mas principalmente documentos atrasados. Quando tá tudo certinho, eles vão verificar se tem uma lanterna rachada, uma coisa assim, né? Para notificar, meter a caneta do cidadão. Agora, quando se refere à segurança do povo, procuras. Manel, traz aí o Mundo Machante falando da insegurança aqui em Garanhuns, da Feira Livre, ele que representa os demais feirantes aqui de nossa cidade.
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2: Boa noite, Luiz. Luiz, eu só queria que você divulgasse, né, que nos últimos semanas aqui nas feiras, infelizmente nossas feiras são abandonadas, né, pelas questões de segurança. Não tem segurança nenhuma, nem para a gente que vamos trabalhar na feira, nem infelizmente para quem vem fazer a feira. Os feirantes são abandonados. E nos últimos dias está tendo como é que eu vou dizer assim?

0: vários assaltos, principalmente tem uma, não sei se é uma dupla, alguma coisa, graças a Deus não foi comigo, mas foi com os colegas, que tem uns malandros, fica de olho, e quando o pessoal termina suas feirinhas e tal, que desmonta suas barracas, que vão embora, que estão chegando no carro, os malandros se aproximam, bota a arma e leva tudo apurado deles e ainda ameaça. Isso faz, um pega e outro tá pra cima, bota a arma e leva tudo apurado deles e ainda ameaça. Isso faz, um pega e outro tá dando cobertura numa moto, aí pega e vão embora. Aconteceu isso aqui na Coab 1 com 3 colega meu, Firati. Aconteceu depois na Seaga, com 2 comerciantes também, quando ia saindo, do mesmo jeito. Quando termina de desmontar suas barracas, que vão embora, que vão entrando dentro do carro, o malandro aparece, bota a arma, ameaça, aí resultado, leva tudo apurado e outro dando cobertura na moto, pega e vão embora. E infelizmente a gente que sai para trabalhar fica a ver navio. Por quê? Porque os feirantes, infelizmente, são abandonados. Não tem segurança, não tem policiamento, não tem nada, nada, nada. Infelizmente é um descaso. Mas os políticos aparecem, aparecem assim nas feiras, semanas antes de eleições, para pedir voto, para prometer alguma coisa e outra, mas depois desaparece. Querendo ou não, a feira é, como é que eu vou dizer assim, gera muito emprego ali. Tem muita gente que traz suas mercadorias para vender, para ganhar o sustento de suas famílias ali. Infelizmente, mais a gente são abandonados. Você tira pela própria SEASA, que tem mais de ano que caiu ali. E cadê o nosso prefeito para fazer alguma coisa? Tá ali, ó, abandonado. Tá aquele tumulto, aquele vucu-vucu lá na SEASA, a gente trabalhando no aperto, tudo. E infelizmente, abandonados.
1: Não vai não, ele não vai não, não vai não, ele não vai não.
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10: Agora, Shabazz 30 e 8 minutos. É crítico, meu irmão, a situação é crítica. É crítica a situação. As feiras livres de Garanhuns sempre foram abandonadas. Sempre foram abandonadas. Segurança é zero. O estado é muito crítico, segurança não existe, abandono total. Já tivemos diversos ilícitos praticados por esses bandidos das feiras livres de Garanhuns. E você apela, você apela, você apela, você apela, você apela, e nada acontece. Nada acontece. Acontece. A verdade mais verdadeira é que todos, numa feira livre de Garanhuns, comerciantes e aqueles que vão fazer suas compras, suas feiras, todos estão abandonados. Todos estão abandonados. Principalmente no quesito segurança pública. É uma desgraça. É uma desgraça. Você apela, apela, implora, chora e nada acontece. 8h39. 8 horas, jamais é 30. Brasil. E 9 minutos. E aí, Brasil. Portanto, a informação.

previsão da hora certa. Aí, pra você, trabalhador. E atenção, olha a bronca. Parecer do Tribunal de Contas identifica sobrepreço em dois contratos do FIG. Conselheiro Valdeci Pascoal conclui que valores estão dentro da faixa, mas determina auditoria especial, pois alguma coisa não está correta. Blog do Carlos Eugênio, segunda-feira, 13 de junho do ano de 26. É que o Tribunal de Contas de Pernambuco identificou sobrepreço nas contratações das atrações de Matheus e Cauã e Henri Freitas para o 34º Festival de Inverno de Garanhões. Apesar disso, o conselheiro Valdeci Pascoal decidiu não conceder a medida cautelar que poderia limitar os pagamentos, entendendo que, neste momento, não estão presentes os requisitos para uma intervenção urgente. A representação foi apresentada por Raíssa Godoy e questionava as contratações artísticas realizadas por dispensa de licitação. Segundo o parecer técnico do Tribunal de Contas do Estado, a contratação da dupla Matheus e Cauã por R$ 725 mil excederia em R$ 72.562,50 o valor considerado compatível com a média histórica atualizada pelo IPCA. Já o contrato de Henri Freitas, no valor de R$ 600 mil, apresentaria um sobrepreço de R$ 10.196,50, somados os valores apontados como excedente, chegaram a R$ 82.759. A auditoria também apontou que os gastos previstos com atrações artísticas passaram de aproximadamente 9 milhões com relação ao FIG de 25 para 13,5 milhões para o FIG de 26, representando um aumento superior a 46%. O aumento tende ainda a ser muito maior, já que nomes como Belo e ao seu Valença ainda não tiveram o valor das apresentações divulgados, assim como os valores das atrações e de outros palcos que não foram computados. O parecer ainda registra que não foram encontradas evidências de iniciativas da Prefeitura de Garanhões para captação de patrocínio privado que reduzisse o uso de recursos exclusivos do município. Daí a situação do município, né? Cidade toda abandonada. Porque os recursos do município estão sendo aplicados tão somente nessas festanças da cidade. E aí a cidade está abandonada. É um cemitério abandonado. É uma rua com galeria estourada, que por mais que você implore, não se resolve. É um problema ali, é um problema acolá, é um abandono ali, é uma situação ali. Porque os recursos deste município, pelo menos é o que se deduz, estão muito mais voltados e aplicados para pagar cantor do que mesmo cuidar da vida da população. É esta a situação. Por outro lado, a defesa da Prefeitura de Garanhuns sustentou que os preços pagos a Matheus e Cauã e Henri Freitas estão compatíveis com contratos firmados pelos próprios artistas em outros municípios durante o ano de 26. E questionou a metodologia utilizada pela auditoria baseada na média histórica de 25, corrigida pela inflação. Ao analisar as contratações do município, o conselheiro

Valdeci Pascoal, concluiu que os documentos apresentados pela Prefeitura demonstram em análise preliminar que os valores praticados se encontram dentro da faixa observada em contratações contemporâneas dos mesmos artistas. O relator também considerou que os indicadores fiscais do município afastam, neste momento, o risco imediato às contas públicas.

0: e contraditório entre todas as partes. 8h46 e a suma é: a realidade é que parecer do Tribunal de Contas identifica sobrepreço em dois contratos do FIG. O conselheiro Valdeci conclui que os valores estão dentro de uma faixa, mas determina auditoria especial. E quem viver verá. Blog do Carlos Eugênio, segunda-feira, 13 de julho de 26, 8h46, Luiz Andrade, alô, você detona.
1: Luiz Andrade.
2: Lendo aqui uma das manchetes, está postada no portal do Holanda. Eles estão passando que tem manchete. Globo não vai transmitir a semifinal da Copa pela primeira vez em mais de 50 anos. Já que é de exclusividade da Cazé TV. Então, há mais de 50 anos, né? Que a Globo sempre transmite a semifinal da Copa esse ano. Vai ficar ausente, sim, quem comanda o confronto será de exclusividade da Cazé TV. E voltando aqui para Galinhos, o Fogaréu, o Foguinho, como é conhecido, ele cobra mais uma vez ao Departamento de Iluminação Pública do município, o pessoal que trabalha com capinação, ali na Vazia, entre Vazia e Mandechel, muita escuridão, muitos postes com lâmpadas queimadas, e o matagal está muito grande, está parecendo um horto florestal no perímetro urbano, desde ali chegando até a creche. Então, pessoal da capinação, Departamento de Iluminação Pública, iluminar aquela área que está escura mesmo, viu? E a cobrança é geral dos moradores, mas até o presente momento nada foi resolvido, nem capinação, nem também a iluminação pública. Fazer aí reposição das lâmpadas queimadas entre os bairros de Manechel e a Vaz, ali tem um setor que já se encontra às escuras há dias, há dias que os moradores cobram providência, mas até o presente momento continua do mesmo jeito.
0: 8h48. Fala, povo! Fala, minha gente!
3: Oi, Pereira, bom dia.
0: Bom dia.
3: O problema da compressa aqui em Paranatama é complicado, Pereira.
0: Em todo lugar, minha filha.
3: Pegou a doença já não daqui. Sabe mais nem por onde começar. 21 dias hoje, Pereira, sem a gente ter água na torneira.
0: Em Paranatama.
3: E não tem explicação.
0: Tem não.
3: Ninguém avisa nada, ninguém explica nada.
0: Não. É a mesma coisa daqui.
3: Nós só temos um aviso se faltar, se não pagar a água, a conta. Aí ele chega
0: é
3: dando
0: aviso que
3: de corte, né?
0: É.
3: Que não é meu caso, sempre eu gosto de pagar minhas contas. Mas isso é lamentável, uma coisa dessa.
0: É triste.
3: Essa fila continua judiando. Muda gerente, pode mudar quem mudar, mas é a mesma coisa. Ô Pereira, me ajuda aí. Vê se essa conversa libera água pra gente, a pessoa precisando. Com pessoa doente em casa, necessitando de água. E a Contesa não diz nada. Ela não fala nada.
0: Fala não.
3: Isso é lamentável, Pereira. Isso é uma vergonha, essa Contesa.
0: Fala não, minha filha. Fala
3: infelizmente.
0: Não.
3: Oi, Pereira. Bom dia aí. Se você... por eu estar reclamando pela água, que eu já não tenho mais nem palavra para reclamar por essa água. Mas eu vou reclamar, Pereira, porque eu estou pagando. Eu vou reclamar, sim.
0: É lamentável, amiga, é lamentável. A situação da Compesa é lamentável. Entra diretor, sai diretor. Entra governo, sai governo. Entra político, sai político. E essa desgraça continua massacrando a população regional.
2: Ô Pereira, essa parte privatizada até o presente momento não resolveu
0: não
2: nada.
0: Não resolveu nada.
2: Privatizaram a parte
0: nenhuma
2: da Compesa, mas continua a mesma ladainha.
0: Outra mesma coisa, 21 dias para Paranatama sem água. É brincadeira? Agora a conta chega, religiosamente em dia a conta chega.
2: 15 dias antes já chega a conta, viu? 15
0: e
2: dias.
0: E a senhora falou que o único aviso que ela recebe é o aviso se não pagar.
2: 2 dias já manda o aviso.
0: Já manda o aviso.
2: 2 dias.
0: Corte.
2: É. 2 dias.
0: Porque na falta d'água ela não recebe nenhum comunicado, não recebe nenhuma satisfação por parte da Compesa. O único aviso que ela recebe é se ela atrasar a conta.
2: 2 dias. Eu paguei a conta com 2 dias após o vencimento. Aí chegou o aviso de corte.
0: Chegou o aviso.
2: É brincadeira, né?
0: Não é fácil, não é fácil. Não tem quem dê jeito a essa desgraça. Temos um.

0: governo de Pernambuco, temos as autoridades de um modo geral, temos uma Câmara de Deputados, aqui no caso da nossa cidade, temos tudo, temos prefeito, temos Câmara de Vereadores, temos o Ministério Público, temos autoridades diversas, mas para este assunto conversa não servem para nada. A partir da governadora de Pernambuco, para este assunto com pesa não servem para nada. O povo continua sendo massacrado. É uma vergonha, é uma vergonha. 8h51, 8 horas, mais 51 minutos. Olha o cidadão Jones Emanuel, ele andou fazendo umas críticas aí quanto ao atual modelo do Festival de Inverno de Garanhuns. Diz que ele foi muito rebatido. Agora tem um detalhe, a gente percebe, é perceptível, que o Festival de Garanhuns de hoje não é como de antigamente. Deixa muito a desejar. A centralidade hoje do festival é mais na Praça Mestre Amiguinhos. Perdeu muito, o feijão perdeu. Antigamente era a cidade enfeitada, eu já vi até Isaías lavando Garanhuns. Eu já vi até Isaías com aquela máquina de lavar o asfalto, lavando Garanhuns.
1: Aquele carro tanque com incenso, né? É. Ficava bem a vinda toda perfumada, viu? Né?
0: Vinha um carro tanque para perfumar a cidade.
1: Isso, tinha aquela lavagem.
0: Entendeu?
1: Né?
0: A gente via a cultura presente aqui na cidade, entendeu? Nos diversos módulos de apresentações aqui na cidade. Então o festival deixou muito a desejar. O festival de hoje não é mais como de antigamente.
1: E da minha concepção, essa pausa deixa um vazio, porque antes começava tudo de uma vez só.
0: Para tudo, pronto.
1: Isso. Aí esfriou. Os polos, né? Os festivais, a escola de arte, circo, tudo no mesmo dia.
0: Então, apesar desse cidadão ter recebido críticas por causa do seu desabafo, eu discordo da maioria dessas críticas, porque é perceptível o fracasso do Festival de Inverno. O foco maior é a Praça Mestre Amiguinhos. O foco maior é a praça somente. Tirando a praça, acabou o festival. Não tem mais festival.
1: Aí vem o Parque Eclipse Dourado, que é a segunda opção.
0: Que
1: né?
0: Ninguém fala ali, também, ninguém fala, ninguém comenta. Então o festival realmente caiu muito, deixa muito a desejar, e vamos ouvir esse cidadão agora que desabafa neste exato momento.
2: Aí, vai. O FIG está perdendo sua identidade. Salve, camaradas, tudo bem? Jones Manuel na voz. A gente está aqui em Garanhuns acompanhando o FIG. Estamos recebendo várias denúncias, dialogando com os trabalhadores e trabalhadoras da cidade sobre as críticas e reclamações que tem a atual gestão do FIG. O festival sempre foi conhecido como um dos maiores da América Latina pela valorização da arte, da cultura, do teatro, das danças, e o FIG está virando só um momento de grandes shows. Nada contra, shows são importantes, mas cadê a valorização do teatro, da dança, das artes, da cultura, dos fazedores e fazedoras da cultura de Garanhuns, do Agreste Meridional e do Agreste como um todo. A gente tá vendo o FIG caracterizado só por grandes shows, shows que privilegiam os chamados grandes artistas nacionais, negligenciam os artistas da terra de Garanhuns, os artistas de Pernambuco. Além disso, o FIG, infelizmente, tá tomado por camarotes. Ali atrás, vocês conseguem ver um camarote de empresa que se paga uma fortuna para estar próximo do show. Essa briga politiqueira e eleitoreira entre o prefeito Sivaldo Albino e a governadora Raquel Lira está prejudicando o FIG, está prejudicando aquele festival que é histórico, que é patrimônio do povo de Garanhuns. Conectado a isso, é uma vergonha que no intervalo de cada show a gente só veja propaganda da prefeitura. Gente, nunca vi tanta propaganda na minha vida. Quem tá aqui no FIG tá vendo que o prefeito tá usando o espaço do festival como uma promoção eleitoreira da sua gestão, inclusive sendo interpelado pela Justiça de Pernambuco, e ele pagou a multa e continua fazendo do festival uma propagandazinha baixa da sua gestão. A gente defende o FIG do povo, o FIG da arte, o FIG da cultura, o FIG dos artistas de Garanhuns e de Pernambuco. A gente defende um FIG sem bet e sem camarote.
0: É. Quer saber até que ponto esse cidadão está errado? Para ter sido alvo de críticas, principalmente nas redes sociais. Quero saber onde foi que esse cidadão errou. Saiu

0: em defesa do festival, só em defesa do artista de Garanhuns, só em defesa da cultura, né? Denunciou a propaganda da prefeitura em pleno festival do inverno. Onde foi aquele cidadão? Qual foi o erro? Qual foi o erro que esse cidadão? Qual foi a injustiça que ele cometeu? Para mim, na minha ótica, não vejo nenhuma injustiça. Só ouvi verdades até agora. 8h50 e 6 minutos, reta finalíssima. Luiz Andrade, alô, você detona.
1: Luiz Andrade. Moto roubada lá no bairro de Manderson, a moto ficou vermelha, de placa KYF8070, ela foi roubada lá do bairro de Manderson. E a vítima de roubo pede aqui ajuda, né? Para que, se alguém localizar essa moto, ela é com vermelha, tem o assento preto, né? Vermelho e preto, as cores dela. E qualquer informação, você pode aí entrar em contato com a pessoa que está desesperada porque levaram a sua moto lá do bairro de Manachel. Também na Praça Mestre Ambinhos, com todo aquele aparato policial, que tem hora que tem mais policial do que público, mesmo assim, os mão de cera levaram dezenas de celulares, viu? Não tem jeito, viu? Os caras têm uma prática desgraçada que leva seu aparelho celular em um toque, dois, que você nem percebe. Então, só vê a pessoa, aí, tá levando meu celular, levando meu celular. E olha que tem policial, um aparato policial, é próximo mesmo do público, dos dois lados, até nas alturas tem, né? Aquelas, tipo, espécie guarita de cima. E o rondiceiro, mesmo assim, faz a farra. Bandido é bandido.
0: Por fora, chamais 50 e 8 minutos. 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Chamar a única esperança para a minha vida. Jesus Cristo. Fala, Jesus.
2: Bom dia.
3: Querido filho, traga uma mensagem de Jesus para a gente.
4: Bom dia, tudo pronto aí? Vamos à Bíblia. Texto bíblico, Evangelho de Mateus, capítulo 28, vou ler os versos 19 e 20. Palavras do Senhor Jesus Cristo. Portanto, vão e façam discípulos de todas as nações, batizando-os em nome do Pai, do Filho e do Espírito Santo, ensinando-os a guardar todas as coisas que eu tenho ordenado a vocês. E eis que estou com vocês todos os dias, até o fim dos tempos. Como você se sentiria se de repente não tivesse mais acesso à Bíblia? Se não pudesse mais abrir um aplicativo, pegar um exemplar impresso, ouvir a leitura da Santa Bíblia em público? Para muitos cristãos, essa pergunta causa desconforto imediato. A Bíblia faz parte da rotina? Do consolo nos dias difíceis e da orientação para decisões importantes. No entanto, é possível que uma pessoa não religiosa não sentisse ou não sinta, não é, falta alguma. Para ela, talvez, a Bíblia seja apenas mais um livro entre tantos outros. O que muitas vezes esquecemos é que nem sempre o acesso à palavra de Deus foi tão simples como é hoje. Houve épocas em que possuir uma Bíblia era perigoso. Em diversos momentos da história, as escrituras foram proibidas, queimadas, escondidas e preservadas.
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Valeu, turma! Essas são as últimas de hoje aqui do nosso Alô Tocaí dessa terça. Obrigado pelo teu carinho, pela tua audiência. É sempre bom ter a tua companhia. A gente volta amanhã com mais Alô Tocaí.

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1: Bloquinho, meu parceiro.

0: Thank you very much.
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2: Laroyes Pombogiras.

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1: Vai começar a putaria.

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1: E falando em saudade, Timóteo, só saudade.

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0: Está no ar mais uma edição do seu Jornal de Confiança. Com as informações mais quentes do dia. Trazendo tudo o que você precisa saber de maneira clara e direta. Eu sou Naldo Meirelles e prepare-se para ficar por dentro do que acontece no Brasil e no mundo, com análises e reportagens especiais. A partir de agora no Repórter Brasil News. Sejam bem-vindos.
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2: Previsão do tempo para terça-feira, 14 de julho de 2026. Região Centro-Oeste. Em Brasília, capital federal, o dia vai ser de céu claro. Os termômetros registram mínima de 14 e máxima de 27 graus. A umidade relativa do ar gira em torno de 100 a 30%. Em Goiânia, Goiás, a previsão aponta para céu sem nuvens. A temperatura mínima é de 17 e a máxima de 31 graus. A umidade relativa do ar é de 90% a 20%. Região Nordeste. Fortaleza, Ceará, vai ter uma terça-feira de céu encoberto, com possibilidade de chuva durante a tarde. A temperatura marca mínima de 25 graus e máxima de 31 graus. A umidade relativa do ar vai de 90% a 50%. Passo de Camaragibe, Alagoas. Comemora aniversário nesta terça-feira, sob céu encoberto. A temperatura mínima é de 21 e a máxima de 31 graus. A umidade do ar varia de 90 a 50%. Região Norte. Em Rio Branco, Acre, o dia vai ser de céu encoberto. A temperatura mínima é de 22 e a máxima de 29 graus. A umidade do ar é de 97 a 55%. Itupiranga, no Pará, festeja aniversário com céu encoberto e possibilidade de chuva. A temperatura mínima é de 23 e a máxima de 34 graus. A umidade relativa do ar é de 100 a 50%. Região Sudeste. Em Vitória, Espírito Santo, a previsão é de céu encoberto nesta terça-feira. Os termômetros registram mínima de 17 e máxima de 24 graus. A umidade relativa do ar vai de 90 a 40%. Campinas, em São Paulo. Sopra velhinhas diante de um céu claro sem previsão de chuva. A temperatura mínima é de 6 e a máxima de 22 graus. A umidade relativa do ar é de 100 a 30%. Região Sul. Em Florianópolis, Santa Catarina, o dia vai ser de céu encoberto, mas sem previsão de chuva. Os termômetros registram mínima de 12

0: e máxima de 20 graus. A umidade relativa do ar oscila entre 90% e 70%. Teixeira Soares, no Paraná, celebra mais um ano de fundação com céu claro. Os termômetros registram mínima de 3 e máxima de 17 graus. A umidade relativa do ar fica entre 100% e 50%. Você ouviu a previsão do tempo para esta terça-feira, 14 de julho de 2026. Com informações do IBGE Cidades e do Instituto Nacional de Meteorologia, INMET.
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2: Está proibida a veiculação de publicidade de plataformas de apostas, as bets, nos espaços públicos da cidade do Rio de Janeiro. A medida é da Prefeitura do município e já está valendo para todos os locais onde há publicidade exterior, mobiliário urbano e demais locais onde a exploração depende de autorização, licença, permissão ou concessão do município. Segundo a Prefeitura, a ideia é reduzir a exposição da população às publicidades de plataformas de apostas esportivas e jogos de azar online. O decreto está publicado no Diário Oficial do município de hoje. A fiscalização fica por conta da Coordenadoria de Licenciamento e Fiscalização, que vai determinar a retirada imediata das publicidades irregulares e aplicar as sanções previstas na legislação municipal. A proibição inclui qualquer forma de divulgação dessas empresas, inclusive marcas, logomarcas, nomes empresariais, aplicativos, sites, campanhas promocionais, mascotes e quaisquer outros elementos capazes de identificar direta ou indiretamente as plataformas de apostas. A medida também determina que órgãos e entidades da administração municipal observem a nova regra em todos os contratos, concessões, permissões e autorizações que envolvam exploração publicitária em bens públicos. Além disso, a proibição passa a valer para eventos patrocinados, contratados ou realizados pela Prefeitura.
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2: A Anvisa, Agência Nacional de Vigilância Sanitária, atualizou os requisitos para a implantação e o funcionamento das creches, com foco na prevenção e o controle dos riscos à saúde. A norma elimina exigências relacionadas à infraestrutura física, arquitetura, instalações e organização administrativa, que já são feitas por outros órgãos da Administração Pública Federal. Ela já foi publicada no Diário Oficial da União. Com isso, a Vigilância Sanitária passa a concentrar sua atuação nos aspectos efetivamente relacionados à saúde das crianças e à prevenção de riscos sanitários, e fortalece ainda a segurança jurídica para o licenciamento do estabelecimento. De acordo com a Anvisa, a decisão aprovada representa a primeira etapa da atualização regulatória sobre o tema. Na sequência, a Anvisa dará continuidade ao processo de elaboração de uma nova resolução específica para creches e pré-escolas, construída com análise de impacto regulatório, consulta pública e práticas de regulação baseada em riscos e a proteção da saúde da população infantil.
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3: Nesse período de férias, a rotina das famílias muda e surge um desafio comum: como ocupar o tempo das crianças de forma saudável. Uma das preocupações é reduzir o tempo que as crianças e os adolescentes passam em frente às telas. E não é à toa. A Sociedade Brasileira de Pediatria alerta que o uso excessivo de dispositivos digitais pode prejudicar o desenvolvimento e a interação social. Segundo a pediatra Ana Márcia Guimarães, existem limites de tempo recomendados para cada faixa etária.
4: Até 2 anos é tempo zero de tela. De 2 a 5 anos é 1 hora de tela por dia. De 5 a 8 anos, mais ou menos, 2 horas de tela. Os adolescentes, em torno de 3 horas de tela.
3: Para além de monitorar o relógio, as férias também são uma oportunidade para resgatar o direito fundamental de brincar. Para Gabriel Salgado,

0: Gerente de Educação do Instituto Alana, a brincadeira é a linguagem mais genuína da infância e é essencial para que a criança compreenda o mundo ao seu redor.
1: O brincar fortalece a autonomia, a criatividade e principalmente o brincar livre na natureza.
0: Substituir o tempo no celular por atividades manuais, leitura ou passeios ao ar livre exige disponibilidade dos pais. E essa presença é importante para construir relações seguras e afetivas entre pais, crianças e adolescentes. Gabriel Salgado explica também que as famílias não devem se preocupar com momentos de ócio, quando as crianças ficam sem atividades.
1: A gente sempre sugere que as férias elas possam se estabelecer como uma oportunidade para a criança explorar o seu tempo livre, inclusive por meio do tédio. Ele é fundamental para a criança não possa somente se relacionar com o outro, com os mais velhos, com os idosos muitas vezes, mas também que ela possa se relacionar com ela mesma.
0: Mas quando o uso da tecnologia for inevitável, o acesso ao aparelho celular ou outros dispositivos nunca deve ser feito de forma isolada, como em quartos fechados, como detalha a pediatra Ana Márcia Guimarães.
2: As crianças são vulneráveis na internet. Quanto menor, mais vulnerável. Os pais têm que estar perto.
0: O segredo para as férias inesquecíveis, portanto, parece estar menos na sofisticação de brinquedos e mais na qualidade da presença e do afeto entre pais e filhos.
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4: O dia começa marcado por um aumento significativo da tensão no Estreito de Hormuz. O presidente norte-americano Donald Trump anunciou o restabelecimento do bloqueio naval ao Irã e a imposição de uma taxa de 20% sobre as mercadorias que transitam pela rota marítima, justificando a medida para garantir a segurança da região. A decisão já provoca reações no mercado, com o euro caindo para o patamar de 1,13 dólares e as bolsas de Wall Street operando mistas após os novos ataques dos Estados Unidos ao Irã. A Organização dos Países Exportadores de Petróleo, OPEP, reviu em baixa a estimativa de procura global de petróleo para 2026, citando o mercado perturbado pela guerra no Irã e o bloqueio do Estreito de Hormuz. O líder da ONU fez um apelo urgente pelo fim dos ataques entre Estados Unidos e Irã, enquanto Teerã ironiza a situação, afirmando que quem protege Hormuz deve ser pago.
3: 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Em instantes voltaremos com mais notícias aqui no Jornal Repórter Brasil News. 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
1: O Fluminense encaminhou a renovação de contrato do meia argentino Lúcio Acosta, que agora deve permanecer no clube até o fim de 2029. O jogador, de 32 anos, tinha vínculo válido até 2028, mas a diretoria decidiu ampliar o contrato em reconhecimento ao bom desempenho desde sua chegada. Acosta se tornou uma das principais peças da equipe e conquistou rapidamente a confiança da torcida, com assistências, gols e criatividade no setor ofensivo. A extensão do vínculo faz parte do planejamento do tricolor para manter a base do elenco nas próximas temporadas. Considerado um dos destaques do time em 2026, Lúcio é visto como peça fundamental no projeto do clube, que busca dar continuidade ao trabalho e manter seus principais jogadores por mais tempo.
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1: O São Paulo encaminhou a contratação do lateral direito Aurélio Buta, de 29 anos, que está livre no mercado desde o fim do contrato com o Eintracht Frankfurt, da Alemanha. As negociações estão em fase final e a diretoria trabalha para acertar os últimos detalhes antes de anunciar oficialmente o jogador, que deve assinar contrato válido por uma temporada. Nascido em Angola e naturalizado português, Buta foi revelado pelo Benfica e acumula passagens por clubes como Reims, Royal Antwerpia, Eintracht Frankfurt e Copenhague. O técnico Dorival Júnior aprovou a chegada do lateral, que chega sem custos de transferência para reforçar um setor que perdeu Cedric Soares nesta janela.
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1: O Grêmio negocia a contratação do zagueiro argentino Matias Moreno, de 22 anos, que pertence à Fiorentina e atuou por empréstimo no Levante, da Espanha, na última temporada. A diretoria busca um acordo de empréstimo para reforçar o sistema defensivo, principalmente após a venda de Vieri para a própria Fiorentina e com a possível saída de Wagner Leonardo. Destro, mas com capacidade para atuar pelo lado esquerdo da defesa, Moreno tem 1,93 m de altura e foi revelado pelo Belgrano antes de ser contratado pela Fiorentina em 2024. O Grêmio vê o argentino

0: como uma reposição ideal para o setor e tenta avançar nas negociações para contar com o defensor ainda nesta janela de transferências.
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2: O Botafogo acionou um mecanismo previsto na estrutura societária para retomar o controle da SAF e destravar a venda do clube para o grupo americano GDA Luma. A diretoria do clube alega que a Eagle Football, antiga controladora da SAF, simulou um aporte de cerca de 22 milhões de euros, depositando e retirando o valor da conta no mesmo dia, o que caracterizaria a inadimplência e permitiria a diluição da participação da empresa. Com a medida, o Botafogo busca concluir a negociação com a GDA, que assumirá uma dívida estimada em quase 3 bilhões de reais e pretende realizar um primeiro aporte de 30 milhões de dólares após a transferência das ações. A expectativa é que os trâmites para a mudança de controle da SAF sejam finalizados nas próximas semanas, encerrando um processo iniciado com o acordo vinculante firmado entre o clube e a GDA em junho.
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3: O Manchester United anunciou oficialmente a contratação do volante brasileiro Andrei Santos, de 22 anos, que deixa o Chelsea após 3 temporadas. O jogador assinou contrato válido até junho de 2031, com opção de renovação por mais um ano. A transferência foi fechada por 56 milhões de euros, cerca de 329 milhões de reais, além de bônus por metas alcançadas. Revelado pelo Vasco, Andrei chega ao United após se destacar na última temporada pelo Chelsea e despertar o interesse de grandes clubes europeus. Em sua apresentação, o volante afirmou que vestir a camisa do Manchester United é a realização de um sonho e destacou a ambição de conquistar títulos pelo clube inglês.
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4: O ENARE, Exame Nacional de Residência, continua com inscrições abertas até a próxima quarta-feira para o processo seletivo unificado de ingresso em programas de residência médica, uniprofissional e multiprofissional da saúde no Brasil. No total, são oferecidas quase 6 mil vagas, distribuídas em todas as regiões do país, ofertadas por 158 instituições participantes desta 7ª edição do exame. As inscrições são feitas exclusivamente pela internet no site enare-inscrição.conhecimento.fgv.br. A taxa é de R$ 220. As provas objetivas de caráter eliminatório e classificatório serão nas 27 capitais e em outras 33 cidades das 5 regiões do país em 13 de setembro. A classificação final está prevista apenas para janeiro do ano que vem. Os candidatos aprovados terão direito à bolsa mensal de R$ 4.106. O ENARE oferta vagas para programas de residência em área profissional da saúde nas modalidades multiprofissional e uniprofissional para as seguintes profissões: biologia, biomedicina, educação física, enfermagem, farmácia, física médica, fisioterapia, fonoaudiologia, medicina veterinária, nutrição, odontologia, psicologia, saúde coletiva, serviço social e terapia ocupacional. A expectativa é de continuidade no crescimento no número de inscritos. Na edição do ano passado, o exame teve mais de 138 mil candidatos, um aumento de 56% em relação a 2024, quando houve mais de 89 mil inscritos.
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4: Ayrton Senna da Silva, herói nacional. O piloto tricampeão mundial da Fórmula 1 foi oficialmente reconhecido com o título por meio de lei sancionada nesta semana. Agora ele terá seu nome gravado nas páginas de aço do livro de Heróis e Heroínas da Pátria, que fica em exposição no Panteão da Pátria, na Praça dos Três Poderes, em Brasília. O título é uma homenagem para nomes de destaque com papel relevante na defesa ou na construção do país e foi criado em 1992. Em 2023, Senna já havia sido declarado patrono do esporte brasileiro. No texto do projeto de lei aprovado pela Comissão de

Transporte do Senado em maio passado, foi destacado o talento e as conquistas de Ayrton no automobilismo, sua capacidade de unir os brasileiros, além de seu legado na área social através do instituto que leva seu nome, considerado um importante equipamento de promoção da educação e do combate às desigualdades sociais, que já impactou milhões de crianças e jovens. Além de vencer

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1: O ministro do Supremo Tribunal Federal, Flávio Dino, determinou o bloqueio de mais de 6 milhões e 100 mil reais do ex-deputado federal Eduardo Cunha por suspeita de desvio de emendas parlamentares. Segundo Dino, mesmo sem mandato, o ex-presidente da Câmara teria indicado pelo menos 21 emendas para cidades de Minas Gerais. A defesa de Eduardo Cunha nega qualquer irregularidade. O ex-deputado é alvo da mesma investigação que bloqueou 119 milhões de reais do presidente do Partido Liberal, Valdemar Costa Neto, também por indicação irregular de emendas. Segundo o ministro Flávio Dino, as emendas indicadas por Eduardo Cunha foram documentadas de forma fraudulenta para ocultar o verdadeiro solicitante. Durante a Operação Transparência, a Polícia Federal identificou no celular da servidora da Câmara dos Deputados, Mariângela Fialec, conhecida como Tuca, mensagens e planilhas que indicam um esquema de direcionamento de verbas comandado por Eduardo Cunha. Tuca seria responsável pela organização e encaminhamento das emendas do orçamento secreto. Para o ministro, o fato de um terceiro, sem atuação no parlamento brasileiro, ter poder e ingerência sobre o orçamento público é gravíssimo. Dino afirmou que a situação materializa o que há de mais nefasto em termos de desvios envolvendo o orçamento secreto. Com informações da Agência Brasil.
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2: Esse foi mais uma edição do Repórter Brasil News. Obrigado pela sua companhia e até a próxima edição.
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3: E aí, cheguei, tô na área e tá começando agora o Music Pop aqui pela sua melhor rádio comigo, Bia Ipsen. A partir de agora, só as melhores do pop pra você. Muita música boa, novidades e tudo que tá bombando aí no Brasil e no mundo, você confere sempre por aqui também. Hoje

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0: A sua melhor rádio com o melhor programa de pop pra você. Daqui a pouquinho tem mais, não sai daí não.
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3: Agora é hora de dar tchau, mas não fica triste não, que amanhã estarei de volta e eu espero a sua companhia, viu? Seja na sua casa, no seu trabalho, no seu carro, seja lá onde você estiver, tamo junto por aqui. Beijão pra você, fica com Deus, um abraço e até amanhã. Tchau, tchau.
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2: Olá, tudo certo por aí? Tudo tranquilo? Aqui é o Kleber Salles e vamos nessa, vamos começando mais uma super edição aqui do nosso Pagodaço. As melhores músicas, o melhor do samba e do pagode, pintando aqui no seu rádio. Hoje, terça-feira, vamos lá mexer o esqueleto? Bora juntos, então? Vamos que vamos, né? O melhor do samba e do pagode pra você entrar no clima. Aqui a gente faz você entrar no clima das melhores músicas. Aumenta aí o som, porque essa é a minha primeirinha de hoje que tá chegando aí, ó. Bora curtir, hein?

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1: Tiago, para eu gosto que não, cara, mas. Não acredito, cara, a gente apareceu.

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1: Eita, essa é boa demais, né? Fala a verdade, é o Pagodaço, com o melhor do samba e pagode pra você, que volta já já, daqui a pouquinho depois do intervalo, não sai daí.
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3: Décima posição.

0: oitava posição.
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0: Não saia da sintonia. 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
3: Sexta posição.

0: Super 10. Muito bom estar contigo. Voltaremos no próximo programa. Beijos e até lá.
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2: Muito bem, a partir de agora está no ar o Jornal Rádio News. Informação em primeiro lugar. Brasil e o mundo passam aqui na sua rádio favorita. Sejam bem-vindos.
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3: Previsão do tempo para terça-feira, 14 de julho de 2026. Região Centro-Oeste. Em Brasília, capital federal, o dia vai ser de céu claro. Os termômetros registram mínima de 14 e máxima de 27 graus. A umidade relativa do ar gira em torno de 100 a 30%. Em Goiânia, Goiás, a previsão aponta para céu sem nuvens. A temperatura mínima é de 17 e a máxima de 31 graus. A umidade relativa do ar é de 90 a 20%. Região Nordeste. Fortaleza, Ceará, vai ter uma terça-feira de céu encoberto, com possibilidade de chuva durante a tarde. A temperatura marca mínima de 25 graus e máxima de 31 graus. A umidade relativa do ar vai de 90% a 50%. Passo de Camaragibe, Alagoas. Comemora aniversário nesta terça-feira, sob céu encoberto. A temperatura mínima é de 21 e a máxima de 31 graus. A umidade do ar varia de 90% a 50%. Região Norte. Em Rio Branco, Acre, o dia vai ser de céu encoberto. A temperatura mínima é de 22 e a máxima de 29 graus. A umidade do ar é de 97% a 55%.

0: Itupiranga, no Pará. Festeja aniversário com céu encoberto e possibilidade de chuva. A temperatura mínima é de 23 e a máxima de 34 graus. A umidade relativa do ar é de 100 a 50%. Região Sudeste. Em Vitória, Espírito Santo, a previsão é de céu encoberto nesta terça-feira. Os termômetros registram mínima de 17 e máxima de 24 graus. A umidade relativa do ar vai de 90 a 40%. Campinas, em São Paulo. Sopra velinhas diante de um céu claro sem previsão de chuva. A temperatura mínima é de 6 e a máxima de 22 graus. A umidade relativa do ar é de 100 a 30%. Região Sul. Em Florianópolis, Santa Catarina, o dia vai ser de céu encoberto, mas sem previsão de chuva. Os termômetros registram mínima de 12 e máxima de 20 graus. A umidade relativa do ar oscila entre 90 e 70%. Teixeira Soares, no Paraná, celebra mais um ano de fundação com céu claro. Os termômetros registram mínima de 3 e máxima de 17 graus. A umidade relativa do ar fica entre 100 e 50%. Você ouviu a previsão do tempo para esta terça-feira, 14 de julho de 2026. Com informações do IBGE Cidades e do Instituto Nacional de Meteorologia, IMET.
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2: Está proibida a veiculação de publicidade de plataformas de apostas, as BETs, nos espaços públicos da cidade do Rio de Janeiro. A medida é da Prefeitura do município e já está valendo para todos os locais onde há publicidade exterior, mobiliário urbano e demais locais onde a exploração depende de autorização, licença, permissão ou concessão do município. Segundo a Prefeitura, a ideia é reduzir a exposição da população às publicidades de plataformas de apostas esportivas e jogos de azar online. O decreto está publicado no Diário Oficial do Município de hoje. A fiscalização fica por conta da Coordenadoria de Licenciamento e Fiscalização, que vai determinar a retirada imediata das publicidades irregulares e aplicar as sanções previstas na legislação municipal. A proibição inclui qualquer forma de divulgação dessas empresas, inclusive marcas, logomarcas, nomes empresariais, aplicativos, sites, campanhas promocionais, mascotes e quaisquer outros elementos capazes de identificar direta ou indiretamente as plataformas de apostas. A medida também determina que órgãos e entidades da administração municipal observem a nova regra em todos os contratos, concessões, permissões e autorizações que envolvam exploração publicitária em bens públicos. Além disso, a proibição passa a valer para eventos patrocinados, contratados ou realizados pela Prefeitura.
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2: A Anvisa, Agência Nacional de Vigilância Sanitária, atualizou os requisitos para a implantação e o funcionamento das creches, com foco na prevenção e o controle dos riscos à saúde. A norma elimina exigências relacionadas à infraestrutura física, arquitetura, instalações e organização administrativa, que já são feitas por outros órgãos da Administração Pública Federal. Ela já foi publicada no Diário Oficial da União. Com isso, a Vigilância Sanitária passa a concentrar sua atuação nos aspectos efetivamente relacionados à saúde das crianças e à prevenção de riscos sanitários e fortalece ainda a segurança jurídica para o licenciamento do estabelecimento. De acordo com a Anvisa, a decisão aprovada representa a primeira etapa da atualização regulatória sobre o tema. Na sequência, a Anvisa dará continuidade ao processo de elaboração

0: de uma nova resolução específica para creches e pré-escolas, construída com análise de impacto regulatório, consulta pública e práticas de regulação baseada em riscos e a proteção da saúde da população infantil.
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2: Nesse período de férias, a rotina das famílias muda e surge um desafio comum: como ocupar o tempo das crianças de forma saudável? Uma das preocupações é reduzir o tempo que as crianças e os adolescentes passam em frente às telas. E não é à toa. A Sociedade Brasileira de Pediatria alerta que o uso excessivo de dispositivos digitais pode prejudicar o desenvolvimento e a interação social. Segundo a pediatra Ana Márcia Guimarães, existem limites de tempo recomendados para cada faixa etária.
3: Até 2 anos é tempo zero de tela. De 2 a 5 anos é 1 hora de tela por dia. De 5 a 8 anos, mais ou menos, 2 horas de tela. Os adolescentes, em torno de 3 horas de tela.
2: Para além de monitorar o relógio, as férias também são uma oportunidade para resgatar o direito fundamental de brincar. Para Gabriel Salgado, gerente de educação do Instituto Alana, a brincadeira é a linguagem mais genuína da infância e é essencial para que a criança compreenda o mundo ao seu redor.
4: O brincar fortalece a autonomia, a criatividade e principalmente o brincar livre na natureza.
2: Substituir o tempo no celular por atividades manuais, leitura ou passeios ao ar livre exige disponibilidade dos pais. E essa presença é importante para construir relações seguras e afetivas entre pais, crianças e adolescentes. Gabriel Salgado explica também que as famílias não devem se preocupar com momentos de ócio, quando as crianças ficam sem atividades.
4: A gente sempre sugere que as férias elas possam se estabelecer como uma oportunidade para a criança explorar o seu tempo livre, inclusive por meio do tédio. Ele é fundamental para a criança não possa somente se relacionar com o outro, com os mais velhos, com os idosos muitas vezes, mas também que ela possa se relacionar com ela mesma.
2: Mas quando o uso da tecnologia for inevitável, o acesso ao aparelho celular ou outros dispositivos nunca deve ser feito de forma isolada, como em quartos fechados, como detalha a pediatra Ana Márcia Guimarães.
3: As crianças são vulneráveis na internet. Quanto menor, mais vulnerável. Os pais têm que estar perto.
2: O segredo para as férias inesquecíveis, portanto, parece estar menos na sofisticação de brinquedos e mais na qualidade da presença e do afeto entre pais e filhos.
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5: O dia começa marcado por um aumento significativo da tensão no Estreito de Hormuz. O presidente norte-americano Donald Trump anunciou o restabelecimento do bloqueio naval ao Irã e a imposição de uma taxa de 20% sobre as mercadorias que transitam pela rota marítima, justificando a medida para garantir a segurança da região. A decisão já provoca reações no mercado, com o euro caindo para o patamar de 1,13 dólares e as bolsas de Wall Street operando mistas após os novos ataques dos Estados Unidos ao Irã. A Organização dos Países Exportadores de Petróleo, OPEP, reviu em baixa a estimativa de procura global de petróleo para 2026, citando o mercado perturbado pela guerra no Irã e o bloqueio do Estreito de Hormuz. O líder da ONU fez um apelo urgente pelo fim dos ataques entre Estados Unidos e Irã, enquanto Teerã ironiza a situação, afirmando que quem protege Hormuz deve ser pago.
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6: Depois do intervalo, tem mais Jornal Rádio News. Fique na sintonia.
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3: Estamos de volta e agora vamos falar de esporte aqui no Jornal Rádio News.
4: E Lionel Scaloni consegue fazer mais com menos oferta na Argentina e por isso se destaca entre os técnicos da Copa do Mundo de 2026, avaliou Juca Kfouri no Posse de Bola do canal UOL. Ao comparar trabalhos de treinadores semifinalistas, o comentarista disse ver no argentino um estilo de liderança que foge do estrelismo e cria pertencimento no grupo. O comentarista ainda aproximou o perfil do argentino ao de um técnico histórico do futebol brasileiro. Ele afirmou que o jeito conservador e humano o fez lembrar Tele Santana.
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4: E enquanto a Copa do Mundo caminha para a decisão marcada para o próximo domingo, dia 19 de julho, às 4 da tarde, horário de Brasília, o Campeonato Brasileiro também terá seu retorno com as suas 20 equipes. Inclusive, a bola rola pelo Brasileirão antes mesmo do fim da Copa do Mundo. Dois jogos antecipados pela CBF serão disputados nesta quinta-feira. As partidas acontecem simultaneamente às 7:30 da noite, horário de Brasília. O Botafogo recebe o Santos no Nilton Santos, no Rio de Janeiro, enquanto o Vasco viaja para enfrentar o Vitória no Barradão, em Salvador.
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4: E a Argentina não sabe o que é vencer uma outra seleção campeã mundial no tempo normal em jogos de Copa do Mundo há 36 anos. Nesta quarta-feira, a Albiceleste encara a Inglaterra às 4 da tarde, horário de Brasília, pela semifinal da atual edição. A última vitória no tempo normal foi justamente contra o Brasil. Em 1990, os argentinos bateram a seleção brasileira por 1-0 pelas oitavas de final. De lá para cá, a Argentina fez 9 jogos contra campeões mundiais em Copas. Em 3 deles até venceu, mas só nos pênaltis, após empate no tempo normal, resultado considerado nas estatísticas oficiais.
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5: Um estudo divulgado pelo Unicef revela que muitas brasileiras que desejam ter um parto normal acabam passando por uma cesariana sem necessidade médica. Entre os motivos estão a falta de informações durante o pré-natal, a pouca participação dos parceiros e o

0: acesso limitado à analgesia, a administração de medicamentos para alívio da dor. 60% do total de nascimentos no Brasil são realizados por cesariana. Considerando apenas a rede particular, esse percentual chega a quase 90%. A especialista em saúde e nutrição do Unicef no Brasil, Stephanie Amaral, avalia que há uma diferença importante entre o número de mulheres que querem um parto normal e o daquelas que efetivamente tomam essa decisão. Ela cita uma série de fatores que contribuem para a escolha final pela cesariana.
1: Pesquisas mostram que em torno de 70% das mulheres querem um parto normal, porém o Brasil está entre os 3 países com maior número de cesarianas do mundo. E ouvindo gestantes, puérperas e profissionais de saúde, a nossa pesquisa mostra que essa decisão vai muito além de uma escolha individual da mulher. Então a gente esbarra em obstáculos estruturais, informacionais e relacionais que se retroalimentam e que num momento de insegurança e de dor, acabam favorecendo e gerando gatilhos para uma cesariana mesmo sem necessidade.
0: De acordo com o levantamento, ao longo da gravidez, a mulher recebe influências de familiares, profissionais de saúde, experiências de outras pessoas e até de fatores culturais e sociais que podem afetar a decisão pelo parto normal ou pela cesariana. O estudo ouviu mais de 130 pessoas entre gestantes, puérperas e profissionais de saúde em Belém e São Paulo. Um dos achados aponta que mães, avós, tias e sogras exercem forte influência sobre as futuras mamães e que os parceiros podem defender uma cesariana para interromper o sofrimento da gestante em trabalho de parto. A pesquisa também identificou que a falta de oferta de medicamentos analgésicos faz com que algumas mulheres enxerguem a cirurgia como a única alternativa para lidar com a dor. Já na rede privada, a estrutura oferecida pode influenciar na escolha pela cesariana, mesmo sem indicação clínica. Por outro lado, a recuperação mais rápida, o medo da cirurgia e experiências positivas anteriores aparecem entre os principais motivos para a escolha do parto normal. Com base nos resultados, o Fundo das Nações Unidas para a Infância lançou a campanha Parto Normal, uma escolha que merece respeito, que busca incentivar o debate e ampliar o acesso a informações sobre o parto seguro, humanizado e respeitoso.
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3: Intelectuais, acadêmicos e estudiosos negros brasileiros, além de pesquisadores de outros países da América Latina, estarão reunidos em Brasília de 28 a 31 de julho para o 14º COPENE, Congresso Nacional de Pesquisadores Negros. O campus Darcy Ribeiro, da Universidade de Brasília, será o espaço que vai sediar os 4 dias de programação, onde serão realizados minicursos, oficinas, painéis e mesas, além do lançamento de dezenas de livros. As inscrições para participar do congresso e para o envio de trabalhos, além do calendário de eventos, estão disponíveis no endereço copene2026.abpn.org.br. O congresso, que tem como tema Consciência Negra, Contribuição do Pensamento Afrodiaspórico para a Democracia Brasileira, foca na divulgação da produção científica, do fortalecimento de redes de pesquisa, da valorização dos saberes ligados à dispersão forçada de povos africanos pelo mundo e a formulação de propostas voltadas à promoção da equidade racial e da justiça social. O COPENE é realizado pela Associação Brasileira de Pesquisadores Negros, pelo Consórcio Nacional de Núcleos de Estudos Afro-Brasileiros e pelo Núcleo de Estudos Afro-Brasileiros da Universidade de Brasília. O encontro é considerado o maior evento científico agregador de promotores de debates sobre temáticas relevantes para os estudos das relações étnico-raciais em várias áreas do conhecimento do país. Em outra frente, o Congresso se consolidou como espaço para debates sobre a manutenção e a ampliação das políticas afirmativas que propiciaram, entre outras coisas, o aumento no número de pessoas pretas e

0: Pardas, concurso superior no Brasil nos últimos 20 anos. A UNB é reconhecida como instituição federal de ensino pioneiro em adotar um programa de acesso acadêmico por meio de cotas raciais. O fato ocorreu em 2003 e, desde então, centenas de universidades aderiram à lei de cotas raciais, entre elas, todas as 69 universidades federais do país.
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2: Essas foram as últimas de hoje do jornal Rádio News. Voltaremos na próxima edição. Fique ligado.
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0: senhoras e senhores!
1: Valeu, BH!
0: Que lindo!
1: Que delícia, que delícia! Que energia maravilhosa!
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0: Última de hoje aqui do nosso Top 10 do dia. Não sai daí não, tá chegando mais um campeão aqui na Mais Ouvida. A gente volta na próxima edição.
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0: Valeu, rapaziada. Com...
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0: manda! Alô, toca aí! Interatividade e muita música e um só programa! Alô, toca aí! Ah, eu adoro esse programa! Vem que tá começando mais um Alô Toca Aí nessa terça-feira linda! Está no ar o programa que você é o patrão, você manda e desmanda na parada! Aumenta o som! Está no ar o Alô Toca Aí, já tem gente na linha! Alô, alô, alô, quem fala?
1: Olá, eu sou a Sheila aqui do Barbieri. Eu ofereço a programação para meus familiares, para minha mãe Tereza, para a Bruna, minha filha, que trabalha aqui comigo na banca do Barbieri. Tchau!
0: Alô, toca aí, o seu pedido é uma ordem. 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

0: Isso é Alô Tocaí, uma sequência melhor do que a outra. Não sai daí, daqui a pouco você manda mais aí, ó. Ei, locutor, toca aí.
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0: 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Alô, Tocaí, tá de volta? Já tamo de volta com o melhor do som que você pede.
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2: A base de álcool! E nós nem gosta disso, companheiro.

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0: posso. É, aí sim, meu Deus, e Robinho, uma mulher.
1: Ei, locutor, toca aí!

Valeu, turma! Essas são as últimas de hoje aqui do nosso Loto Caí dessa terça. Obrigado pelo teu carinho, pela tua audiência. É sempre bom ter a tua companhia. A gente volta amanhã com mais Loto Caí.

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0: Está no ar mais uma edição do seu Jornal de Confiança. Com as informações mais quentes do dia. Trazendo tudo o que você precisa saber de maneira clara e direta. Eu sou Naldo Meirelles e prepare-se para ficar por dentro do que acontece no Brasil e no mundo, com análises e reportagens especiais. A partir de agora no Repórter Brasil News. Sejam bem-vindos.
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2: Previsão do tempo para terça-feira, 14 de julho de 2026. Região Centro-Oeste. Em Brasília, capital federal, o dia vai ser de céu claro. Os termômetros registram mínima de 14 e máxima de 27 graus. A umidade relativa do ar gira em torno de 100 a 30%. Em Goiânia, Goiás, a previsão aponta para céu sem nuvens. A temperatura mínima é de 17 e a máxima de 31 graus. A umidade relativa do ar é de 90 a 20%. Região Nordeste. Fortaleza, Ceará, vai ter uma terça-feira de céu encoberto, com possibilidade de chuva durante a tarde. A temperatura marca mínima de 25 graus e máxima de 31 graus. A umidade relativa do ar vai de 90 a 50%. Passo de Camaragibe, Alagoas. Comemora aniversário nesta terça-feira, sob céu encoberto. A temperatura mínima é de 21 e a máxima de 31 graus. A umidade do ar varia de 90 a 50%. Região Norte. Em Rio Branco, Acre, o dia vai ser de céu encoberto. A temperatura mínima é de 22 e a máxima de 29 graus. A umidade do ar é de 97 a 55%. Itupiranga, no Pará. Festeja aniversário com céu encoberto e possibilidade de chuva. A temperatura mínima é de 23 e a máxima de 34 graus. A umidade relativa do ar é de 100 a 50%. Região Sudeste. Em Vitória, Espírito Santo, a previsão é de céu encoberto nesta terça-feira. Os termômetros registram mínima de 17 e máxima de 24 graus. A umidade relativa do ar vai de 90 a 40%. Campinas, em São Paulo. Sopra velhinhas diante de um céu claro sem previsão de chuva. A temperatura mínima é de 6 e a máxima de 22 graus. A umidade relativa do ar é de 100 a 30%. Região Sul. Em Florianópolis.

Em Santa Catarina, o dia vai ser de céu encoberto, mas sem previsão de chuva. Os termômetros registram mínima de 12 e máxima de 20 graus. A umidade relativa do ar oscila entre 90% e 70%. Teixeira Soares, no Paraná, celebra mais um ano de fundação com céu claro.

0: plataformas de apostas, as bets, nos espaços públicos da cidade do Rio de Janeiro. A medida é da Prefeitura do município e já está valendo para todos os locais onde há publicidade exterior, mobiliário urbano e demais locais onde a exploração depende de autorização, licença, permissão ou concessão do município. Segundo a Prefeitura, a ideia é reduzir a exposição da população às publicidades de plataformas de apostas esportivas e jogos de azar online. O decreto está publicado no Diário Oficial do município de hoje. A fiscalização fica por conta da Coordenadoria de Licenciamento e Fiscalização, que vai determinar a retirada imediata das publicidades irregulares e aplicar as sanções previstas na legislação municipal. A proibição inclui qualquer forma de divulgação dessas empresas, inclusive marcas, logomarcas, nomes empresariais, aplicativos, sites, campanhas promocionais, mascotes e quaisquer outros elementos capazes de identificar direta ou indiretamente as plataformas de apostas. A medida também determina que órgãos e entidades da administração municipal observem a nova regra em todos os contratos, concessões, permissões e autorizações que envolvam exploração publicitária em bens públicos. Além disso, a proibição passa a valer para eventos patrocinados, contratados ou realizados pela Prefeitura.
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0: A Anvisa, Agência Nacional de Vigilância Sanitária, atualizou os requisitos para a implantação e o funcionamento das creches, com foco na prevenção e o controle dos riscos à saúde. A norma elimina exigências relacionadas à infraestrutura física, arquitetura, instalações e organização administrativa, que já são feitas por outros órgãos da Administração Pública Federal. Ela já foi publicada no Diário Oficial da União. Com isso, a vigilância sanitária passa a concentrar sua atuação nos aspectos efetivamente relacionados à saúde das crianças e à prevenção de riscos sanitários e fortalece ainda a segurança jurídica para o licenciamento do estabelecimento. De acordo com a Anvisa, a decisão aprovada representa a primeira etapa da atualização regulatória sobre o tema. Na sequência, a Anvisa dará continuidade ao processo de elaboração de uma nova resolução específica para creches e pré-escolas, construída com análise de impacto regulatório, consulta pública e práticas de regulação baseada em riscos e a proteção da saúde da população infantil.
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2: Nesse período de férias, a rotina das famílias muda e surge um desafio comum: como ocupar o tempo das crianças de forma saudável. Uma das preocupações é reduzir o tempo que as crianças e os adolescentes passam em frente às telas. E não é à toa. A Sociedade Brasileira de Pediatria alerta que o uso excessivo de dispositivos digitais pode prejudicar o desenvolvimento e a interação social. Segundo a pediatra Ana Márcia Guimarães, existem limites de tempo recomendados para cada faixa etária.
3: Até 2 anos é tempo zero de tela, de 2 a 5 anos é 1 hora de tela por dia, de 5 a 8 anos mais ou menos 2 horas de tela, os adolescentes em torno de 3 horas de tela.
2: Para além de monitorar o relógio, as férias também são uma oportunidade para resgatar o direito fundamental de brincar. Para Gabriel Salgado, gerente de educação do Instituto Alana, a brincadeira é a linguagem mais genuína da infância e é essencial para que a criança compreenda o mundo ao seu redor.
4: O brincar fortalece a autonomia, a criatividade e principalmente o brincar livre na natureza.
2: Substituir o tempo no celular por atividades manuais, leitura ou passeios ao ar livre exige disponibilidade dos pais. E essa presença é importante para construir relações seguras e afetivas entre pais, crianças e adolescentes. Gabriel Salgado explica também que as famílias não devem se preocupar com momentos de ócio, quando as crianças ficam sem atividades.
4: A gente sempre sugere que as férias elas possam se estabelecer como uma oportunidade para a criança explorar.

0: Parar o seu tempo livre, inclusive por meio do tédio, ele é fundamental para a criança não possa somente se relacionar com o outro, com os mais velhos, com os idosos muitas vezes, mas também que ela possa se relacionar com ela mesma.
1: Mas quando o uso da tecnologia for inevitável, o acesso ao aparelho celular ou outros dispositivos nunca deve ser feito de forma isolada, como em quartos fechados, como detalha a pediatra Ana Márcia Guimarães.
2: As crianças são vulneráveis na internet. Quanto menor, mais vulnerável. Os pais têm que estar perto.
1: O segredo para as férias inesquecíveis, portanto, parece estar menos na sofisticação de brinquedos e mais na qualidade da presença e do afeto entre pais e filhos.
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4: O dia começa marcado por um aumento significativo da tensão no Estreito de Hormuz. O presidente norte-americano Donald Trump anunciou o restabelecimento do bloqueio naval ao Irã e a imposição de uma taxa de 20% sobre as mercadorias que transitam pela rota marítima, justificando a medida para garantir a segurança da região. A decisão já provoca reações no mercado, com o euro caindo para o patamar de 1,13 dólares e as bolsas de Wall Street operando mistas após os novos ataques dos Estados Unidos ao Irã. A Organização dos Países Exportadores de Petróleo, OPEP, reviu em baixa a estimativa de procura global de petróleo para 2026, citando o mercado perturbado pela guerra no Irã e o bloqueio do Estreito de Hormuz. O líder da ONU fez um apelo urgente pelo fim dos ataques entre Estados Unidos e Irã, enquanto Teerã ironiza a situação, afirmando que quem protege Hormuz deve ser pago.
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1: O Fluminense encaminhou a renovação de contrato do meia argentino Lúcio Acosta, que agora deve permanecer no clube até o fim de 2029. O jogador, de 32 anos, tinha vínculo válido até 2028, mas a diretoria decidiu ampliar o contrato em reconhecimento ao bom desempenho desde sua chegada. Acosta se tornou uma das principais peças da equipe e conquistou rapidamente a confiança da torcida, com assistências, gols e criatividade no setor ofensivo. A extensão do vínculo faz parte do planejamento do tricolor para manter a base do elenco nas próximas temporadas. Considerado um dos destaques do time em 2026, Lúcio é visto como peça fundamental no projeto do clube, que busca dar continuidade ao trabalho e manter seus principais jogadores por mais tempo.
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1: O São Paulo encaminhou a contratação do lateral direito Aurélio Buta, de 29 anos, que está livre no mercado desde o fim do contrato com o Eintracht Frankfurt, da Alemanha. As negociações estão em fase final e a diretoria trabalha para acertar os últimos detalhes antes de anunciar oficialmente o jogador, que deve assinar contrato válido por uma temporada. Nascido em Angola e naturalizado português, Buta foi revelado pelo Benfica e acumula passagens por clubes como Reims, Royal Antuérpia, Eintracht Frankfurt e Copenhague. O técnico Dorival Júnior aprovou a chegada do lateral, que chega sem custos de transferência para reforçar um setor que perdeu Cedric Soares nesta janela.
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1: O Grêmio negocia a contratação do zagueiro argentino Matias Moreno, de 22 anos, que pertence à Fiorentina e atuou por empréstimo no Levante, da Espanha, na última temporada. A diretoria busca um acordo de empréstimo para reforçar o sistema defensivo, principalmente após a venda de Vieri para a própria Fiorentina e com a possível saída de Wagner Leonardo. Destro, mas com capacidade para atuar pelo lado esquerdo da defesa, Moreno tem 1,93 metros de altura e foi revelado pelo Belgrano antes de ser contratado pela Fiorentina em 2024. O Grêmio vê o argentino como uma reposição ideal para o setor e tenta avançar nas negociações para contar com o defensor ainda nesta janela de transferências.
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1: O Botafogo acionou um mecanismo previsto na estrutura societária para retomar o controle da SAF e destravar a venda do clube para o grupo americano GDA Luma. A diretoria do clube alega que a Eagle Football, antiga controladora da SAF, simulou um aporte de cerca de 22 milhões de euros, depositando e retirando o valor da conta no mesmo dia, o que caracterizaria a inadimplência e permitiria a diluição da participação da empresa. Com a medida, o Botafogo busca concluir a negociação com a GDA, que assumirá uma dívida estimada em quase 3 bilhões de reais e pretende realizar um primeiro aporte de 30 milhões de dólares após a transferência das ações. A expectativa é que os trâmites para a mudança de controle da SAF sejam finalizados nas próximas semanas, encerrando um processo

0: processo iniciado com o acordo vinculante firmado entre o clube e a GDA em junho.
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2: O Manchester United anunciou oficialmente a contratação do volante brasileiro Andrei Santos, de 22 anos, que deixa o Chelsea após 3 temporadas. O jogador assinou contrato válido até junho de 2031, com opção de renovação por mais um ano. A transferência foi fechada por 56 milhões de euros, cerca de R$ 329 milhões, além de bônus por metas alcançadas. Revelado pelo Vasco, Andrei chega ao United após se destacar na última temporada pelo Chelsea e despertar o interesse de grandes clubes europeus. Em sua apresentação, o volante afirmou que vestir a camisa do Manchester United é a realização de um sonho e destacou a ambição de conquistar títulos pelo clube inglês.
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3: O ENARE, Exame Nacional de Residência, continua com inscrições abertas até a próxima quarta-feira para o processo seletivo unificado de ingresso em programas de residência médica, uniprofissional e multiprofissional da saúde no Brasil. No total, são oferecidas quase 6 mil vagas, distribuídas em todas as regiões do país, ofertadas por 158 instituições participantes desta 7ª edição do exame. As inscrições são feitas exclusivamente pela internet no site enare-inscrição.conhecimento.fgv.br. A taxa é de R$ 220. As provas objetivas de caráter eliminatório e classificatório serão nas 27 capitais e em outras 33 cidades das 5 regiões do país em 13 de setembro. A classificação final está prevista apenas para janeiro do ano que vem. Os candidatos aprovados terão direito à bolsa mensal de R$ 4.106. O ENARE oferta vagas para programas de residência em área profissional da saúde nas modalidades multiprofissional e uniprofissional para as seguintes profissões: biologia, biomedicina, educação física, enfermagem, farmácia, física médica, fisioterapia, fonoaudiologia, medicina veterinária, nutrição, odontologia, psicologia, saúde coletiva, serviço social e terapia ocupacional. A expectativa é de continuidade no crescimento no número de inscritos. Na edição do ano passado, o exame teve mais de 138 mil candidatos, um aumento de 56% em relação a 2024, quando houve mais de 89 mil inscritos.
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3: Ayrton Senna da Silva, herói nacional. O piloto tricampeão mundial da Fórmula 1 foi oficialmente reconhecido com o título por meio de lei sancionada nesta semana. Agora ele terá seu nome gravado nas páginas de aço do livro de Heróis e Heroínas da Pátria, que fica em exposição no Panteão da Pátria, na Praça dos Três Poderes, em Brasília. O título é uma homenagem para nomes de destaque com papel relevante na defesa ou na construção do país e foi criado em 1992. Em 2023, Senna já havia sido declarado patrono do esporte brasileiro. No texto do projeto de lei aprovado pela Comissão de Esporte do Senado em maio passado, foi destacado o talento e as conquistas de Ayrton no automobilismo, sua capacidade de unir os brasileiros, além de seu legado na área social através do instituto que leva seu nome, considerado um importante equipamento de promoção da educação e do combate às desigualdades sociais, que já impactou milhões de crianças e jovens. Além de vencer 41 grandes prêmios ao longo da carreira, o piloto conquistou 3 títulos mundiais de Fórmula 1 em um intervalo de 4 anos, em 1988, 1990 e 1991. Senna nasceu na cidade de São Paulo, no bairro de Santana, em 21 de março de 1960 e morreu tragicamente quando competia no Grande Prêmio de San Marino, em Imola, na Itália, em 1º de maio de 1994, com apenas 34 anos.
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1: O ministro do Supremo Tribunal Federal, Flávio Dino, determinou o bloqueio de mais de 6 milhões e 100 mil reais do ex-deputado federal Eduardo Cunha por suspeita de desvio de emendas parlamentares. Segundo Dino, mesmo sem mandato, o ex-presidente da Câmara teria indicado pelo menos 21 emendas para cidades de Minas Gerais. A defesa de Eduardo Cunha nega qualquer irregularidade. O ex-deputado é alvo da mesma investigação que bloqueou 119 milhões de reais do presidente do Partido Liberal, Valdemar Costa Neto, também por indicação irregular de emendas. Segundo o ministro Flávio Dino, as emendas indicadas por Eduardo Cunha foram documentadas de forma fraudulenta para ocultar o verdadeiro solicitante. Durante a Operação Transparência, a Polícia Federal identificou no celular da servidora da Câmara dos Deputados, Mariângela Fialec, conhecida como Tuca, mensagens e planilhas que indicam um esquema de direcionamento de verbas comandado por Eduardo Cunha. Tuca seria responsável pela organização e encaminhamento das emendas do orçamento secreto. Para o ministro, o fato de um terceiro, sem atuação no parlamento brasileiro, ter poder e ingerência sobre o orçamento público é gravíssimo. Dino afirmou que a situação materializa o que há de mais nefasto em termos de desvios envolvendo o orçamento secreto. Com informações da Agência Brasil.
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2: Esse foi mais uma edição do Repórter Brasil News. Obrigado pela sua companhia e até a próxima edição.
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3: E aí, cheguei, tô na área e tá começando agora o Music Pop aqui pela sua melhor rádio comigo, Bia Ipsen. A partir de agora, só as melhores do pop pra você. Muita música boa, novidades e tudo que tá bombando aí no Brasil e no mundo, você confere sempre por aqui também. Hoje,

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3: Agora é hora de dar tchau, mas não fica triste não, que amanhã estarei de volta e eu espero a sua companhia, viu? Seja na sua casa, no seu trabalho, no seu carro, seja lá onde você estiver, tamo junto por aqui. Beijão pra você, fica com Deus, um abraço e até amanhã. Tchau, tchau.
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1: Simbora.
2: Um cheiro que Deus proteja.
1: Valeu, Isaac.
2: E se aproveitando aqui, tem 20 reais para me prestar.
1: Tenho não. Infelizmente, tá só o final do mês agora.
2: Ah, tá bom.
1: Tá, obrigada.
2: Então, vá-se embora. O receita, se bicho, foi para nada. Se foi para nada.
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0: 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Eita, bom rapaz, que música é boa. Ei, demorei, mas cheguei. Boa tarde, meu Garanhuns. Boa tarde, meu povo abençoado. Boa tarde pra voz Vicê que tá aí na bulé do carro. Voz Vicê que tá indo, que tá vindo. Voz Vicê na lanchonete, no botequim, na bodega. Voz Vicê no mercado, no mercadinho, no mercadão. Mas não importa, de onde tiver. Voz Vicê que tá ouvindo aí na oficina, na borracharia, amigo do prego. Um abraço pra todo mundo, na construção civil. O ajudante de predeiro, o carpinteiro, o pintor, o ajudante do pintor, para todo esse povo abençoado em qualquer lugar do Brasil. Voz Vicê, a partir de agora, eu estou entrando nos dois lados das suas orelhas, no esquerdo e no direito. Eu mesmo, Jeremias Capucho Rancho Velho, prefeito de Feição Mildinha, um homem de 89 anos, um homem que só não conhece as coisas que ele não sabe, mas o que ele sabe, ele conhece tudo. Eu e esse bicho que está ali, o bichinho está com a constipação muito, pegou um resfriamento na caixa dos peitos, pobrezinho, mas a gente vai receitar uma garrafada já já para ele, e ele fica bom. É a frieza, o menino feito ele, aí adoece. Boa tarde, Cibito.
1: Boa tarde, Jeremias.
0: Boa tarde.
1: Tudo certo?
0: Tudo certinho, graças a Deus, a gente está começando e já tem gente ligada em nós, olha. Deixa eu mandar um cheiro aqui pro pessoal da viatura Maria da Penha, que tem feito um trabalho arretado. Daiana Cavalcante, um cheiro pra ela. E tem, cadê, eu vou dizer o nome tudinho, viu? A Daiana tá com o sargento, sargento Doranice, acho que é isso mesmo, Doranice, sargento Daiane, isso mesmo, e o soldado Antônio.

0: Antônio, não, nós chama Antônio, né não? Não é não, Daiane, um cheiro tudinho pra vocês, viu? Tem também aqui Sargento Valquíria e Sargento Wilma. Um cheiro pra esse povo abençoado, tudinho, tão ligado no 87, fazendo um bom trabalho com esses cabas sem vergonha que gostam de aprontar. Olha aí, a viatura da Maria da Penha tá aí. E eu mando um cheiro pra esse povo, tudinho que tá ligado no 87 aí, pessoal da Polícia Militar, Corpo do Bombeiro, do Exército, da Polícia Civil, Polícia Federal, Polícia Rodoviária Federal, o pessoal também do Detran, um cheiro pra todo esse povo, pessoal da Guarda Municipal, olha todo esse povo, pessoal lá no Parque 18 de Agosto, ou Parque Euclides, 18 de Agosto também que estão lá, mas os guardas lá do Parque Euclides Dourado, toda vez que eu for lá, vou lá, fico batendo papo com aquela turma, um cheiro pra vocês estudinho e Daiane, ela disse que é fã, Sargento Daiane, ela disse que é fã, eu cantando, Cibita, ela disse, aliás, todo o pessoal aqui da Polícia Militar, os sargentos, o pessoal aí da viatura Maria da Penha, eles dizem que chora, até se emociona, eu até me emociono falando, quando eles escutam eu cantando, Cibita.
1: Chorar, rapaz.
0: Mas, Cibita, eu ultimamente eu tenho cantado demais. Você viu que eu comecei cantando aqui, Cibita? É porque eu não quero estar subindo nesses palcos da vida que eu vou humilhar esse povo. Você concorda, né, Cibita? Mas, graças a Deus, o dom de cantar, né, Cibita?
1: O senhor tem o talento.
0: Graças a Deus, a gente... Não gosto de chocolate, não, Cibita. Eu... Assim, gosto de chocolate, até gosto. Mas pra minha idade, né? A gente já começa a ter um problema de diabetes. Aí eu evito. Mas é bom.
1: Não, mas eu não tô falando de chocolate. Eu não falei de chocolate.
0: Tu não dissesse que eu tô com talento aqui?
1: Não, eu disse que...
0: Não tinha aquele chocolate talento que é da garota.
1: Não, mas eu falei do... Eu falei que o senhor tem talento.
0: Ah, o dom, né?
1: É.
0: Ah, sim, entendi. É porque eu pensei, né? Pois é, eu vou mandar um cheiro aqui também pra Fabiano. Fabiano diz que demora da peste, velho, pra entrar no ar. Demora não, eu entro a hora que eu quiser, meu amigo. Eu não tenho negócio de ter hora pra entrar, não. Eu acho que demora. Agora deu a febre do rato nesse bitonto, agora deu. Um cheiro pra esse povo tudinho, aí os cabos já começam a frescar, ó. Juliana tá ligada em nós. Um cheiro, velho. Ei, velho, te vi.
2: Ô, gente.
1: Ela botou. E é uma cobra?
0: Segunda.
1: Segunda?
0: Achei que divide no filho, segunda. E segunda teve festa, Cibita?
1: Não, segunda ontem não.
0: Juliana deve estar areada do juiz. Não, minha filha, segunda-feira não teve festa não. Ontem teve não, minha filha. Vai voltar. Teve quinta, sexta, sábado e domingo. Tá voltando amanhã, viu? Já vou falar. E falando nisso, daqui a pouco, aí, a turma já tá chegando pra montar o palco 87 lá no Parque Euclides Dourado, que a partir de sexta-feira... Começa lá as atividades e nós tá lá com muita alegria, um homem idoso feito eu lá. Inclusive, vou até cantar uma música, Cibita. Pra esse povo, já eu canto, estão pedindo aqui pra eu cantar mais, daqui a pouco eu canto. Cibita, o que é que tu acha? Eu cantar a música de Amado Batista, Voa Pra Lá, Gavião. Que é uma música que eu gosto, né? É a música que fala daqueles cababiúdos que gosta de tá reparando pra mulher dos outros, né, Cibita? Que os cabas têm que
1: pular bem, né?
0: Arruma a sua, não tem nada que tá reparando pra mulher dos outros, não é não?
1: Pois é.
0: Arruma a sua, se eu tenho o maior trabalho...
1: Talarico é a coisa pior do mundo, né?
0: Tá o quê, meu?
1: Talarico.
0: Que peste é isso?
1: Talarico é aqueles camarada que gosta de ficar tomando a mulher dos outros.
0: Ai, é, né? É. Eu não sabia que o nome era esse nome.
1: É, talarico.
0: Tiririco, taritara.
1: Talarico.
0: Esse próprio. Pois é, e essa música é muito boa, porque eu tô há 58 anos casado com minha mulher, com Chibanca, a coisa mais linda do mundo, Cibita. Eu ontem de noite ela fez uma surpresa pra eu tava meio cansado, ela disse, véio, meu velho, se deixe que eu vou levar sua janta na cama hoje, Cibita, aquilo ali, eu chego, eu me emociono. Eu vejo os casais hoje em dia, não é tão unido. Eu e Chibanca, eu fiquei emocionado. Quando eu penso que não, se bicho, lá vem ela com pratinho, chega, vinha fumaçando pra cama, trouxe pra eu duas bolinhas de buchada, esse bicho. Um tiquinho de cuscuz assim, esse bicho. Esse bicho é comigo, chega, lambi os beijos. Cibita, jantei aquela jantazinha, aquela buchadinha, porque pra quem não sabe, pensa numa comida boa, inclusive eu recomendo.

0: viu, Daiane? Viu, sargento Daiane? Oi, diga aí o pessoal aí, pode dizer aí pra todo pessoal aí, pro sargento Doralice, viu? Sargento Daiane, soldado Antônio, também pra Valquíria e Wilma, pode dizer aí pra eles tudinho que de noite não tem comida mais forte e nutritiva do que esse bicho, a pessoa comer uma buchada de noite, meu filho, é bom demais, viu? É bom demais, viu? É forte, inclusive quem tá completando o ano hoje é Luédia, viu? É, Luédia está completando, tá de aniversário hoje, Luédia. A bichinha tá mais idosa hoje, né, Cibita? A pessoa completando fica mais idoso. Parabéns, minha filha, que Deus, já vou botar uma música bem bonita pra ela, que ela gosta, Cibita, uma música daquelas bem, né, não toca fita do meu carro, ela diz que acha lindo demais, assim, não toca fita do meu carro. Mas antes eu vou cantar uma música aqui pro povo, já pra gente ir animando o programa, né, Cibita? Tá começando o programa, viu, Luédia? Parabéns, minha filha. Parabéns, que Deus te proteja. Luédia, quero lhe presentear, viu? Presentear a Voz MC com direito a acompanhante, um passeio de jumento, viu? A gente não vai dar esse passeio hoje, porque será melhor esse passeio sábado, mas ganhou o presente hoje. Sábado, Voz MC vai ganhar um passeio de jumento da Santo Antônio até chegar lá no relógio da Sululô e pega voltando, né, Cibito? Passa em frente ao parque, dentro do Caçuá, Voz MC. E mais, pode ser sua mãe, ou seu pai, meu padre Hernando, ou dona Lúcia, né, Cibito? Então ganhou esse presente. Que presente lindo.
1: Pense num presente bom, velho. Foi ganhar um presente bom mesmo.
0: Ganhou um presente lindo. Eu fico imaginando a bichinha dentro de um caçoar daquele, Cibito. Ela de um lado e a mãe de outro. Ela fazendo selfie por todo canto, passando naquela rua e Barbosa, o povo tudo olhando. O jumentinho lá e ela fazendo selfie. Mas vai ser bonito demais, não vai, Cibito?
1: O senhor podia inovar um pouquinho nos prêmios pro povo.
0: Você viu que ia vir um presente desse?
1: Eu acho.
0: Então, mas é tu que acha, ela não acha. Por que é que você tem que se intrometer? Por que é que toda vez que tu tem que se intrometer? Eu tô dando presente a ela ou é tu?
1: Não, mas o senhor podia...
0: Você tá dando presente, eu não se intrometo.
1: Não, mas o senhor podia variar um pouquinho.
0: Variar, tu quer que eu bote um carro de boi, pra ele...
1: Não, umas coisas melhores, né? Sei lá, um
0: passeio de charrete?
1: Não, o senhor podia fazer uma viagem, dar uma viagem com tudo pago. Uma viagem pra Disney.
0: Pra onde?
1: Pra Disney.
0: Que peste é isso?
1: A Disneylândia, dos Estados Unidos, Orlando.
0: Que peste ela vai fazer, o Brasil tão bom que ela vai fazer em Michel.
1: Não, então pode ser no Brasil também, por exemplo, uma viagem...
0: Vou atender seu pedido pra Vanessa deixar de conversar meio de pote. Se ela quiser trocar o passeio de jumento por uma viagem lá na Fazenda Bibadinha, pra ela passear, conhecer as pedras, Loca de Preá, Cambambá, Tiú, ela conheceu o que é um pé de urtigo, uma macambira, uma torceira de alecrim. Então, se ela quiser, ela pode escolher. Pronto. Oxê.
1: Não, uma viagem para um lugar mais interessante, por exemplo.
0: E não é interessante para a natureza?
1: Não, sim, natureza é bom, mas, por exemplo, para dar um passeio para um lugar que tenha natureza boa para se ver, o Parque Nacional da Serra da Capivara, por exemplo.
0: Sim, meu filho, lá não tem capivara não, mas tem preá, lá tem o punaré, lá tem o mocó de loca de pedra, lá tem não. O tiú, lá tem o tatupé, lá tem o tatupé de galinha, lá nós tem o gavião, tem muita coisa, tem cascavel, ela vê a bichinha batendo abaixo. Então não pode chegar perto, mas bom demais. E tem coisa mais bonita que isso?
1: Não, isso é os prêmios peba da fé.
0: É tu que fica aí, tu tá com inveja, porque tu não tá presenteando
1: ela. Eu tô com inveja, não.
0: Tá com inveja. Opa, senhor, tudo bom? Bora, vamos embora. Olha, meu povo, veja só, vou deixar umas músicas aqui, eu vou ali, já eu volto, viu? Se fique tomando de conta que Neto vai me buscar aqui, já eu volto. Não sai daí de jeito nenhum, né, Cibito? 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

0: 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Cibito, chama aí, bota aí um forró bem bom quando eu voltar ao canto, viu? Vá coisando aí que eu volto já, é ligeirinho, viu? Sai daí não, meu filho.
1: Vamos dançar.
2: Simona, pra ficar.

0: de muita gente, mano.
1: Com certeza. Segura o som, Bruna. Toda a galera que tá aí, Massapé, eu sou Barbosa, meu irmão. Tamo junto. Segura essa daqui que vai no coração. Galera de Massapé em peso. Dá o cheiro.

0: delícia.
1: Resultaram nessas duas canções que marcam minha vida.

0: Aí, Solange Almeida, no som da sua 87. Muito bem, agora são pontualmente 6:06. Vamos fazer o seguinte, vem aí a Ave Maria, a gente vai rezar. Já já a gente tá de volta, tá no 87, tá com tudo, tá bom demais.
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2: Seja bendito o Deus que escuta a minha voz na hora da minha súplica, porque Ele é minha força e meu escudo, nele confia o meu e o seu coração. O anjo do Senhor anunciou a Maria, ela concebeu do Espírito Santo. Eis aqui a serva do Senhor, faça-se em mim segundo a vossa palavra. E o Verbo de Deus se fez carne e habitou entre nós.

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0: 10, programa ligado no Vé Jeremias, está de volta. Deixa eu mandar um abraço aqui pra galera que tá ligada, tá participando aqui da programação. O Gledson do Magano tá aqui ligado, tá pedindo aqui, alô, velho, tô ligado. Um abraço aí pro Gledson do Magano que tá sintonizado aqui na programação da 87. Valeu demais pela sintonia. Manda um abraço aqui também pra Foguinho, né, que tá ligado. Mandou até um áudio aqui pra gente, vamos ouvir.
1: Boa noite, meu amigo Isaac Teles, tá na 87, tá com tudo, e aí? Cadê o velho Geninho? Já está no estúdio móvel da 87, na Praça Média, amiguinho. Bota aí, por gentileza, uma música bem bonita aí, bem bonita, bote, deixa eu ver aqui, Madonna. A música de Madonna,
0: Madonna, Foguinho, eu já entendi. Vamos tocar então, Madonna aí pra Foguinho. Já a gente volta, você que tá ligado, continue participando. 981-65-8787, vai mandando o teu recado aí, tua mensagem pra gente.

0: voltei, Cibito. Eu não disse a tu que era ligeirinho.
1: Dois palitos, né?
0: Dois, foi vapto e vupto, como diz o professor Raimundo. Olha, eu não disse a vocês, meu povo, que era ligeiro. E foi por uma causa justa, muito justa, justíssima. Porque vocês sabem que já começou, nós já tá mostrando o palco 87 lá em frente ao Parque Euclides Dourado, que começa com tudo a partir de sexta-feira. Festival de inverno com tudo. E eu vou falar já as atrações nesse bito do palco 87. Inclusive eu vou aproveitar para falar logo, não tem, tô com a língua coçando para falar aqui as atrações. Eu quero dizer para vocês aqui, deixa eu mostrar aqui, ó. No dia 17 a gente vai ter Zona G7, olha aqui, ó, Pati Carlo e Pagode do PA, isso mesmo. Esse Pagode, esse menino tá um show arretado, hein? No dia 18, sabadão, vai ser diferente, viu, Cibito? Bem, sabadão daquele jeito, dia 18, nós vamos ter Mourinha do Forró, abração Mourinha do Forró. Vamos ter Mourinha do Forró lá no palco 87, no sabadão. Aí logo depois vamos ter Projeto Flashback, Contratempo e Chapa House, que é o cover do Charlie Brown Jr. É só showzaço. Quatro atrações de peso também no dia 18, no sabadão. No domingo, dia 19, nós vai ter Grupo Vai Clarear. Meu povo, o Grupo Vai Clarear era o Ousadia Mais, aí mudou de nome agora, tá de nome novo, Maria, toda aqui, toda banda, Grupo Vai Clarear. Depois, o Elisu Viana, que tá com repertório daquele jeito, Maílson Vaqueiro e Hugo Menezes. Domingo vai ser de peso também, viu? De peso. Aí a gente dá uma pausazinha, volta no dia 23. No dia 23 a gente vai ter ele, Franco Martim. Talvez a gente tenha mais uma atração nesse dia 23, viu? Talvez. Mas aqui tá já tudo certinho. Franco Martim, Pagode do Nau, meu amigo Nau Costa e Bolinho do Cavaco, dia 23. Aí no dia 24, é uma sexta-feira, a gente vai ter Celino Melo, olha, tá com repertório, Celino tá ensaiando 24 horas por dia. Aí depois vamos ter Maílson Sanfoneiro, Oi de Gazula, com repertório de forró bem gostoso. E aí tem também Cíntia Galindo, viu, Cibito? Cíntia Galindo, que deu um show ano passado também, né, Cibito? Um showzaço, Cíntia Galindo. E finalizando a noite do dia 24, vamos ter Juan Oliveira, viu? Juan Oliveira, que tem se destacado muito também, Juan Oliveira. Isso no dia 24. Aí no dia 25, que é um sabadão, que aquela praça ali vai tremer. Talvez a gente tenha uma atração antes também, mas veja só, a ordem tá aqui o seguinte: James Bond, que vai fazer aqueles paralelepípedos sartar ali. Logo depois, Raíssa Daniele. Aí, Amor Eterno, Nego Júnior e Riva Belo e Riva Belo e Jeff Almeida, finalizando a noite do dia 25, que é um sabadão. Vamos lá pro domingo, a última noite, que não tem festa na Praça Mestre Dominguinho no dia 26. A festa é por conta do palco 87. Aí a gente vai ter Pedrinho Pontes, que tá ensaiando com repertório daquele jeito. Logo depois, Mônica Almeida, repara só, viu? O último dia vai ser pipoco também. Depois de Mônica Almeida, nós vamos ter Jonas Moura, olha, pipoco, Jonas Moura. E finalizando a noite do dia 26, vamos ter Mirelle Araújo, que inclusive deu um show aqui no domingo, né, Cibito?
1: Exatamente, showzaço, viu?
0: Na Praça Mestre Dominguinho. A gente vai ter várias atrações no palco nosso, que depois eu vou falar, e atração, inclusive, que foram reveladas, começaram com nós no
1: palco.
0: No palco principal, né, que foram reveladas no palco 87 e uma toda.

0: Ano, né, Cibito?
1: Pois é.
0: Tá um palco 87, e muita gente me perguntando, muita gente mandando mensagem. Ei, velho, e o palco 87? Vai, já vai, tá, eu venho de lá agora, eu comecei o programa, mas tive de dar uma saídazinha mensagem. Ei, velho, e o palco 87? Vai, já vai, tá, eu venho de lá agora, eu comecei o programa, mas tive de dar uma saídazinha mais neto, pra gente medir lá tudo direitinho, como é que vai ser, e vai ser pipoco de novo esse ano, minha gente. Se prepare. E o que tem de gente, Cibito, o que tem de gente é louco que o palco 87 começa. É impressionante como o polo palco 87 se tornou um dos polos mais queridos pelo povo. E é o que a gente tem notado durante esses anos, é a quantidade de criança que vai lá também. E olha, vai ter muito brinde, viu? Vai ter muito brinde. 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Aproveitar, deixa eu mandar alô aqui pro povo aqui ligado, ó, Cris tá ligada no 87, aqui Tatiana ligadinha em nós também, e falou que a Espanha vai ser campeã, que acabou de eliminar a França, né, Cibito?
1: Pois é, viu? Eu também tô achando, viu?
0: Foi 2-1 ou 2-0?
1: 2-0.
0: Eita, Espanha ré. Passou com tudo. Aqui também mandar um cheiro também pra Joyce. Heloísa, um cheiro, Heloísa, obrigado. Tô aqui, tô ansiosa já pro palco, viu? Um cheiro, Heloísa. Mandar um cheiro também aqui pra Verônica. Meu amigo, o Wallace. Alô, Wallace, potência! O Wallace diz: quero ver tu cantar igual tu canta na rádio lá no palco, filho do ego. Filho do ego é tu, lascado. Abração, meu amigo Wallace. José Carlos, potência, aquele abraço. Um cheiro desse povo tudinho, ligadinho 87. Se vir, botar as forró, vamos botar mais um forró?
1: Vamos.
0: Uma música aí, vamos botar a música da Xuxa. Não,
1: da Xuxa?
0: Não, porque botar aí. Foi a menina que pediu aqui, inclusive no toca-fita do seu carro aqui, né, pra aniversariante do dia. É Luédia, não sei nem se ela tá ligada em nós ainda, né, Cibito?
1: Será? Eu acho que ela já desligou o rádio.
0: Tá nada, que ela tá sim, ela botou, tô sim. Ela pediu muito a música, ela disse: ô, Jeremias, por caridade, no toca-fita do meu carro, uma canção.
1: Não me faz lembrar
0: Cibito,
1: você.
0: Quando eu canto essa música, Cibito, rapaz, a gente se lembra de um monte de coisa, né, Cibito? Eu não sei se eu prometi cantar a música. Eu vou cantar primeiro a música de Amado Batista, depois eu boto a música dela. O que é que tu acha? Ou vamos botar
1: pode
0: primeiro
1: ser,
0: a música?
1: Pode ser, então. Vamos fazer assim. Eu canto primeiro.
0: Eu canto primeiro, né? Porque o povo tá ansioso. Inclusive, a mãe de Luédia, que é fã de eu cantando as músicas de Amado Batista, né? Dona Lúcia, ela tá com uma fita TDK, Virgem, 90 minutos, ela e Hernando Urbano, só pra gravar o cantando, tu acredita, Cibito?
1: Eita, esse é seu fã, né?
0: Fita TDK, ela só perde pra fita Sony, a Virgem. Tem também a Panasonic, que é muito boa, né, Cibito? Mas bota aí, acunha aí, bota aí. Vou cantar, camarada. Rapaz, eu tô doido que começa o palco lá, 87, pra gente. Vamos lá, meu povo, isso é ao vivo, ó.

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0: Bota no toca-fita do meu carro, não é melhor não?
1: O toca-fita, o senhor quer cantar? Cantar,
0: eu acho que é melhor esse bico. É melhor, porque assim, não, tudo bem, não tô falando mal do, de batom galeno não, esse bico, né?
1: Batom mas, não, Bartô.
0: Sim, Bartô, isso. Não é batom não?
1: Não, não é batom não.
0: É Bartô, isso, Bartô galeno. É, canta muito, mas assim, o povo gosta eu cantando, sabia esse bico? Sabia
1: então,
0: disso?
1: Então, interprete aí.
0: Bora lá.

0: morte de...
1: Tá bom, senão o senhor vai se desmanchar aí.
0: Eu até me emocionei, meu filho.
1: É, tô vendo.
0: É, música da fé do rato, filho. Bota a bunda pra tocar no show, cachorro não, filho.
1: O senhor já tá chorando com essa daí? Eu não sou cachorro não, o senhor se acabar.
0: É, filho, música, isso mesmo. Olha, ô lasqueira. Pega, eu me emocionei agora.

0: Não sou cachorro, não. Não, o senhor errou, viu? O senhor errou.
1: Não, foi a banda. Peraí, volta aí, volta aí. Não, não, veja só. É porque... Não, doidinho, é porque a banda...
0: O senhor que errou o tempo.
1: Não, foi o baterista.
0: O senhor tá mais ansioso do que Xana Gata.
1: Não, ele não deu... De que Xana Gata.
0: Xana Gata.
1: É porque ele não deu os três toquinhos, viu?

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0: Tibito, eu acho que eu vou deixar pra gente cantar isso lá no palco, viu? Cante. Ei!
1: Cante que vai ser uma boa ideia, viu?
0: Mas, ei, Tibito, isso o povo... Eu ia ver que eu tô vendo, viu? O povo vai... Ave Maria do céu, Tibito. É, olha, o Ana lá em Capoeira diz que tá emocionada. Seu Chico chegou até chorar de emoção. Olha que coisa linda, Cibito. A gente fica feliz. Obrigado, minha filha. Obrigado, Cibito. Ei, ficou bom, não foi?
1: Ficou maravilha.
0: Cibito, vamos cantar entre tapas e beijos nós dois?
1: Vamos.
0: Porque tu canta bem, que só essa música, né, Cibito? Já porque tu, essa tá no bloco, né?
1: Tá.
0: Bota aí entre tapas e beijos, porque hoje é terça-feira, meu povo. A gente, no clima de festival de inverno, a gente tá aqui, né, pra mostrar pra vocês o... Começa ou começa?

0: Aí, aí. Não. Se bico, eu fiz a segunda voz pra tu, meu filho, e ficou melhor do
1: bola,
0: que Leandro, viu?
1: Ave Maria.
0: Ficou melhor do que Leandro. Olha, ei, Cibito.
1: A gente tem que montar uma dupla, viu? Pra cantar lá no palco.
0: Cibito já é meu filho. Como se eu fosse neto da rádio, eu dizia, olha, a partir de hoje vocês não fazem, porque eu já comprava um ônibus daqueles de quatro eixos. Mandava botar nosso retrato bem grande, Cibito e Jirimia, o nome. O nome de impacto, Cibito e Jirimia. Ei, Cibito, Ave Maria, oxê. Ia ser empresário, ele sim, tá vendendo show pelo Brasil afora aí, levava nós pro televisão, não era Cibito? Ei, nós história ligeira isso.
1: Com certeza, ia ser sucesso, viu?
0: Poxa, tem muita bosta pior do que nós de história assim do nada, porque aqui nós achamos. Ei, tu é doido, Cibito, rapaz, olha, o povo tá em nosso. Tem alô do povo aí, Cibito?
1: Tem alô do povo aqui.
0: Pois vamos botar aí o alô do povo, porque, rapaz, se vai dizer que é nós no palco 87 esse ano, mande um áudio pra nós aqui dizendo: eu quero a dupla Jirimia, ou Cibito e Jirimia, no palco 87. Mande, agora mande assim bem animado e com emoção. Mande, por favor. Mande aí.
2: Mas Cibito, meu filho, o que a dor no quarto, né, meu irmão? O velho tá numa roedeira do cão. Eita, velho. Ué, isso é uma roedeira de corno da fé, viu? Eita, velho. Ô, velho, e as gaias? Ué, tem uma serra agora pra piar lá embaixo pra cortar. Tá
0: mano, grande. Isso é um invejoso, filho. Invejoso,
2: é. Eita, velho, da ponta grossa da fé. E ele chora, né, Cibito?
0: Rapaz, isso
2: ele
0: é
2: fica cantando e chorando. Ele não aguenta, não, porra. A pressão não é muito dor, né?
0: Rapaz, tu tá aí com inveja, lascado. Isso aí é inveja, eu tô ligado em tudo.
2: Um abraço, amigão. Ah,
0: abraço, um pé de mandar caruma. Ah, te agarra com o pé de mandar caruma.
1: Amigão.
0: Ah, pra quem é, Cibito?
1: Isso é lírio das gaiolas.
0: Isso é lírio. Vai te arrumar, aprende a dizer um abraço. Vai te agarrar com o pé de mandar caruma, lascado. Tu tá aí com inveja, porque tu não tem o talento que nós tem, vice. Olha, mas você tá com... Ó, tem mais mensagem, a Cunha aí. Meu amigo aqui também dá
3: boa audição. Noite, Ré Chifrudo. Boa noite, Isaac Teles.
1: Romina. Boa noite.
3: Gilson Santos falando, Isaac Teles. E aí, Ré Jirimia, tudo bom? Boa noite, velho. Boa noite, Cibito. Cibitinho é desenrolado perdido. Eu fiquei ouvindo aí no FIG. Ele com toda aí na 87. Cibitinho daqui um dia vai estar aí na TV, viu? Vai deixar o rádio, o Cibito é desenrolado perdido.
0: Mas a gente tá inaugurando lá a TV Curral, lá na Feição Miudinha. Logo, logo a gente vai botar ele lá pra ser o apresentador, né? Apresentador rural, falando de pulga de bicho, carrapato, essas coisas de bicho, TV rural.
1: Eu pensei que ia ser a TV Bimbadinha.
0: Não, a gente já tem a rádio Bimbadinha pra não dar um choque térmico, sabe? A gente resolveu
1: tá botar.
0: É. Cadê? Tem mais, Pedro?
1: Tem mais, vamos lá, né? Vamos ver aqui.
2: Tá no... Eita, vem pra cantar aqui só a fé, mano. É por isso que esse programa tem abençoado, que o cabo é bom. Mas mesmo assim a audiência é grande, graças a Deus. A gente gosta de ver assim, um cara bem descontraído, que sabe animar mesmo mas dá pra até, mas fica de lado de fora, né? Mas é isso aí, velho. Uma boa noite, velho.
0: Isso aí é meu amigo Rominho, Cibito. Rominho tá lá da oficina, rapaz. Eu esqueci o nome da oficina dele, rapaz, que ele tá precisando até de mecânico. Rapaz, olha, tá vendo aí todo mundo. Rominho!

0: Aquele abraço pra Vanice, você tá emocionado, tu viu aí, Smith? Isso aí é porque ele não quer assumir, mas isso aí é um dos que chorou, gente, sabia, Pedro? Ah, tem mais, Pedro?
1: Por enquanto são só esses.
0: Ah, então tá, tá bom, o povo hoje tá nem aí pra mandar mensagem. Pois é, ó, mandar um cheiro aqui pro povo aqui ligado, nós lá em Caruaru também. Meu amigo Fabiano, potência do boi, chega cedo. Diz, não é com o peste do Cibito canta, agora deu, pô. E outro, ele ainda fala, é mesmo.
1: É mesmo.
0: Tá cantando, ele ainda, não é todo mundo que consegue cantar e botar um Paulo Estreito na música, não, né, Espírito? Olha mais, menino.
1: Eu gosto.
0: Ele gosta,
1: é. Perguntaram pra mim se ainda gosta dela.
0: Ele disse, eu ainda gosto dela. Respondi. 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
0: Esse, Cibito, o povo topava eu, esbarrava com eu lá no festival. Cibito era todo mundo, eita, vem tá um cheiro. Sabe quem tava também usando Natura? Foi, tá usando Natura agora, de só que é Natura. Thomas da figurinha. É. Vamos falar em figurinha, Cibito. Fala, Thomas, potência. E o bicho nós cantando, tava ele assobiando, ó. E uma menina, não sei quem é essa menina, não, ó, Cibito. Tá aqui, ó. Thomas e uma menina assobiando. Tava assobiando. Alô, Thomas, minha potência, aquele abraço.
1: Ah, meu Deus.
0: Ô, Dixó, Thomas, tem como jeito de botar um... Ele disse que levou um pisão da bexiga, Cibito. Essa mulher bota o sarto alto, né? Na festa, levou um pisão na festa que tá com a cabeça do dedo que não aguenta. Alô, Thomas, potência, aquele abraço, Thomas. Retratista, potência, o homem das figurinhas, estava todo lote, aparecendo o cururu teitei no sol também, homem só de perfume Natura, Natura mesmo, deixa qualquer pessoa cheiroso. 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

0: com o padre Davi. 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Pela primeira vez na vida eu me vesti parecendo um tabelião, não foi, Cibito? Nós matutos. É um novo tabelião. Sabia que nós matutos tem um costume de chamar com um povo rico tabelião.
1: Tabelião.
0: Né? Isso. Vamos aqui também. Ó, Neto mandou um áudio pra nós aqui. Eu vou mandar. É um novo tabelião. Sabia que nós matutos tem um costume de chamar com um povo rico tabelião.
1: Tabelião.
0: Né? Isso. Vamos aqui também. Ó, Neto mandou um áudio pra nós aqui. Eu vou mandar uma mensagem pra Neto já. Olha, tá vendo? Cadê aqui, sim? 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
1: E ensino fundamental.
0: Ensino fundamental. 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
0: eu
1: boa dessa.
0: Eu vou pegar,
1: né?
0: 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Eita, rapaz, eu falei aqui também aqui dos coisas das atrações. Peraí, viu, cadê aqui? É, não sei o quê. Ah, rapaz, aqui. Não sei o quê. É, eu falei de um negócio aqui, já vou repetir que eu errei aqui. Faltou uma atração, viu? Aqui das que eu falei. Ainda tem mais uma, viu, Cibito? Que eu vou falar já, viu? É. Já. 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Cibito, bota aí um. Deixa eu te mandar um forró bom que pediram aqui. O povo lá de Caruaru tá ouvindo nós. Vamos pedir, né, Cibito? Vamos botar, porque o pedido do povo.
1: É o pedido do pessoal.
0: É o pedido do pessoal. E a gente aqui não tem boquinha, não. Olha, quem disse que nós cantou muito bem também foi George Diz. Ele e Ilza diz que ficaram emocionados de ver nós cantando. Cibito, bota aí essa música aí do povo.

0: gostaria de saber aonde você está. Hoje à noite eu vou te procurar pra dançar, mas eu... Rapaz, ei, agora isso aí é caçola preta, aí é pipoco, né, Cibito?
1: Caçola.
0: É, nem então não é nesse não, é caçola preta. Sim, Cibito, calcinha, porque antigamente só se chamava caçola, doido, é verdade. Se fosse antigamente o nome dessa banda, ia ser caçola preta. Mas como a modernidade é grande, é calcinha. Daqui uns anos, eles vão querer mudar pra lingerie preta. Quer postar?
1: Lingerie preta?
0: Lingerie preta. Pode escutar o que eu tô lhe dizendo. Eu não dou aí mais 5 anos, eles mudam pra lingerie preta. Eles mudam. Muda, porque o povo quer acompanhar a modernidade, aí vão mudando os nomes, vão coisando os nomes, mas o nome certo é cientificamente, com alto conhecimento que eu tenho falando, o nome certo é caçola preta, viu?
1: É porque caçola é sei lá, meio estranho, né? Meio antigo.
0: O quê?
1: Antigo demais.
0: Não, meu filho, não é antigo não. É um nome até bonito. É um nome, um nome épico, um nome histórico, um nome eficaz, um nome bonito assim, que você vê que dá um impacto no nome, né? Quando fala caçola preta. Veja só. Não é mais bonito do que calcinha preta?
1: Não sei, não. Acho que calcinha preta... Não, acho que dá na mesma. Acho que dá no mesmo.
0: Dá no mesmo.
1: Dá no mesmo.
0: Fica até mais bonito.
1: É equivalente.
0: Justamente. Se eu fosse eles, eu dizia, ó, agora a partir de agora nós vamos mudar o nome, vai ser Caçola Preta, pra gente fazer um tipo um retrô, entendeu? Um negócio assim antigo, Cibito. Eu acho que ia ser mais melhor. Olha, vamos tocar uma música aqui, que quem pediu aqui foi meu amigo Jorge. Alô, Jorge Vaqueiro, rapaz, Jorge Vaqueiro, toca uma de Caninana, eu vou botar uma de Caninana logo topada aqui, que eu, comigo não tem boquinha não, comigo a gente bota logo pra torar, né, nosso filho? Vou botar uma boa de Caninana aqui, que ele vai gostar, meu amigo. Alô, Jorge, alô, meu povo aí da minha Brejão, meu povo abençoado, deixa eu mandar um alô pra Lucas, rapaz, lá da Sambaíba. Meu amigo Lucas, topei ele outro dia, um forte abraço pro meu amigo Lucas, lá da Sambaíba. Chefe Papai Micê que tá aí no aplicativo, no táxi, no 99. Esse povo tudinho ligado em nós, viu? Eita, boba serena, um cheiro, viu? Com essa nossa gente mesmo. Meu amigo Ivanildo também, alô Ivanildo, Morinho do Forró, falando nisso, Morinho do Forró vai estar no palco 87, já deixei tudo certinho aqui, já falei no instante, e o Morinho

forró. E ele vai estar também dia 17. É, cadê? Ele vai estar. Não, dia 17 não. Ele vai estar no palco do forró. De palco. É, palco 87 é dia 17. Mas tem outra data que ele vai estar no FIG. Isso mesmo. Dia 25 ele vai estar no FIG também. Mourinho do Forró. Um abração também, Mourinho, meu amigo Mourinho do Forró. Todo o pessoal aí ligado. Janeiro, um cheiro pra Janeiro.

Ja.

0: boiada. Ei, boiada.
1: Isso aqui é gíria minha e o povo é lá ligado. Alô, DJ Hilton.
0: Paraná.

0: Agora o programa é derrubado, chegou a nossa hora. É boiado, e amanhã é quarta-feira, eu tô aqui na mesma hora. Meu povo, muito obrigado que ficou aí ligado. Aqui na 87 no programa derrubado, o cimitão tá ali do lado e o povo tá ligado. Tá dizendo assim, fica um pouquinho pra nós cantar. Ei, meu povo, vamos embora, né, Cimito?
1: Vamos embora, né?
0: Tá noite. Olha, meu povo, só pra vai dizer que tava torcendo pra França, infelizmente a França... É, está em Paris a essas alturas, chegando na torre uma hora dessa. Voou, viu? Pois é, a Espanha tirou a França, Cibito. Ei.
1: Pois é, ninguém imaginava,
0: ninguém
1: né?
0: Ninguém imaginava. É. Dois.
1: Eu arrisco dizer pro senhor que a final vai ser Espanha e Inglaterra.
0: Eu queria que França, Espanha e Inglaterra, eu queria. Mas não tem como não, porque a Inglaterra não vai jogar só contra a Argentina, né?
1: É, o pior que
0: tem. Tem uma equipe de ladrão lá, aqueles árbitros, né? Aquele bandido pro pé, até dentro do campo.
1: Vai jogar contra a FIFA, né?
0: A FIFA, vai jogar contra a FIFA é difícil demais, né?
1: Federação Internacional de Favorecimento à Argentina.
0: Favorecimento à Argentina, é difícil, difícil mesmo. Aí eles expulsam, eles vão expulsar logo quem de cara? Pode ter certeza. É o maior nojo. Mas é assim mesmo. Vamos embora, né, Espírito? Agradecendo aqui a cada padre Ure. Eita, tem um áudio aí que eu mandei aí, Dejaildo. Bota aí, Dejaildo. O homem tá ligado em nós. É Dejaildo, potência. Bota aí.
2: É, Jeremias, meu amigo. Aqui é o professor Edjaildo. Manda um abraço aí pra Edjaildo, Célio.
0: Sim.
2: Edilma e Edinaldo. Estamos ouvindo aqui o seu programa em Foz do Iguaçu.

0: Paraná.
1: É, no Paraná. Mas espia, só querem ser as pregas de Jair, da de Jair, se ainda levaram o café Miracica pra beber lá em Foz do Iguaçu. Estão tudo lá, abração, é de Jailson, professor, é de Jailson, professor, é de Jailson, é de Jailson, a família todinha diz, estão lá em Foz do Iguaçu, e diz que é de Jailson, queria dar um timbugão naquelas cachoeiras lá, não tem espírito?
0: Sim.
1: Ele disse hoje, Jirimi, eu vou marcar a carreira daquela ponta e vou timbugando, vai que tu te lasca, nunca mais acho.
0: Vai dar certinho, velho.
1: É, eu digo, não, faço isso não, mas estão lá curtindo, abração aí pra toda a família do professor de Jailson, essa potência do bom cedo, direto do Paraná, aí Foz do Iguaçu, um dos lugares mais lindos do planeta, né, Cibito? As cachoeiras lindas, perfeitas, a coisa mais linda, só não pega pra pular dentro, mas bom demais. Cibito, vamos embora, ainda tem alguma coisa aí?
0: Tem mensagem aqui, antes de encerrar, né, vamos colocar a mensagem do povo, pra ninguém ficar com raiva.
1: Foz do Iguaçu, né?
2: Boa noite, Cibito.
3: Opa.
2: Boa noite, velho, da ponta fiada. Olha, o Morinho ligou pra mim e disse, ô, diz onde é que tu vai tocar? No palco daquele velho da ponta. Da ponta onde eles, cuidado pra não furar tu, Morinho. Eu já vou até preparado, meu, vou de coleta.
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2: Olá, tudo certo por aí? Tudo tranquilo? Aqui é o Kleber Salles e vamos nessa, vamos começando mais uma super edição aqui do nosso Pagodaço. As melhores músicas, o melhor do samba e do pagode, pintando aqui no seu rádio. Hoje, terça-feira, vamos lá mexer o esqueleto? Bora juntos, então? Vamos que vamos, né? O melhor do samba e do pagode pra você entrar no clima. Aqui a gente faz você entrar no clima das melhores músicas. Aumenta aí o som, porque essa é a minha primeirinha de hoje que tá chegando aí, ó. Bora curtir, hein?

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1: Tiago, fala pra eu. Ah, me doeu. Eu acho que não, cara, mas... Não acredito que a gente apareceu.

0: me abençoando sua relação, meu Deus. Valeu.
1: Aí sim, hein?
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3: Eita, essa é boa demais, né? Fala a verdade. É o Pagodaço com o melhor do samba.

0: samba e pagode pra você, que volta já já. Daqui a pouquinho, depois do intervalo, não sai daí.
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3: Sexta posição.

0: hoje do Super 10. Muito bom estar contigo. Voltaremos no próximo programa. Beijos e até lá.
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2: Muito bem, a partir de agora está no ar o Jornal Rádio News. Informação em primeiro lugar. Brasil e o mundo passam aqui na sua rádio favorita. Sejam bem-vindos.
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3: Previsão do tempo para terça-feira, 14 de julho de 2026. Região Centro-Oeste. Em Brasília, capital federal, o dia vai ser de céu claro. Os termômetros registram mínima de 14 e máxima de 27 graus. A umidade relativa do ar gira em torno de 100 a 30%. Em Goiânia, Goiás, a previsão aponta para céu sem nuvens. A temperatura mínima é de 17 e a máxima de 31 graus. A umidade relativa do ar é de 90 a 20%. Região Nordeste. Fortaleza, Ceará, vai ter uma terça-feira de céu encoberto, com possibilidade de chuva durante a tarde. A temperatura marca mínima de 25 graus e máxima de 31 graus. A umidade relativa do ar vai de 90% a 50%. Passo de Camaragibe, Alagoas. Comemora aniversário nesta terça-feira, sob céu encoberto. A temperatura mínima é de 21 e a máxima de 31 graus. A umidade do ar varia de 90% a 50%. Região Norte. Em Rio Branco, Acre, o dia vai ser de céu encoberto. A temperatura mínima é de 22 e a máxima de 29 graus. A umidade do ar é de 97 a 55%. Itupiranga, no Pará, festeja aniversário com céu encoberto e possibilidade de chuva. A temperatura mínima é de 23 e a máxima de 34 graus. A umidade relativa do ar é de 100 a 50%. Região Sudeste. Em Vitória, Espírito Santo, a previsão é de céu encoberto nesta terça-feira. Os termômetros registram mínima de 17 e máxima de 24 graus. A umidade relativa do ar vai de 90 a 40%. Campinas, em São Paulo. Sopra velhinhas diante de um céu claro sem previsão de chuva. A temperatura mínima é de 6 e a máxima de 22 graus. A umidade relativa do ar é de 100 a 30%. Região Sul. Em Florianópolis, Santa Catarina, o dia vai ser de céu encoberto, mas sem previsão de chuva. Os termômetros registram mínima de 12 e máxima de 20 graus. A umidade relativa do ar oscila entre 90 e 70%. Teixeira Soares, no Paraná, celebra mais um ano de fundação com céu claro. Os termômetros registram mínima de 3 e máxima de 17 graus. A umidade relativa do ar fica entre 100 e 50%. Você ouviu a previsão do tempo para esta terça-feira, 14 de julho de 2026. Com informações do IBGE Cidades e do Instituto Nacional de Meteorologia, IMET,

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1: Está proibida a veiculação de publicidade de plataformas de apostas, as bets, nos espaços públicos da cidade do Rio de Janeiro. A medida é da Prefeitura do município e já está valendo para todos os locais onde há publicidade exterior, mobiliário urbano e demais locais onde a exploração depende de autorização, licença, permissão ou concessão do município. Segundo a Prefeitura, a ideia é reduzir a exposição da população às publicidades de plataformas de apostas esportivas e jogos de azar online. O decreto está publicado no Diário Oficial do município de hoje. A fiscalização fica por conta da Coordenadoria de Licenciamento e Fiscalização, que vai determinar a retirada imediata das publicidades irregulares e aplicar as sanções previstas na legislação municipal. A proibição inclui qualquer forma de divulgação dessas empresas, inclusive marcas, logomarcas, nomes empresariais, aplicativos, sites, campanhas promocionais, mascotes e quaisquer outros elementos capazes de identificar direta ou indiretamente as plataformas de apostas. A medida também determina que órgãos e entidades da administração municipal observem a nova regra em todos os contratos, concessões, permissões e autorizações que envolvam exploração publicitária em bens públicos. Além disso, a proibição passa a valer para eventos patrocinados, contratados ou realizados pela Prefeitura.
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1: A Anvisa, Agência Nacional de Vigilância Sanitária, atualizou os requisitos para a implantação e o funcionamento das creches, com foco na prevenção e o controle dos riscos à saúde. A norma elimina exigências relacionadas à infraestrutura física, arquitetura, instalações e organização administrativa, que já são feitas por outros órgãos da Administração Pública Federal. Ela já foi publicada no Diário Oficial da União. Com isso, a Vigilância Sanitária passa a concentrar sua atuação nos aspectos efetivamente relacionados à saúde das crianças e à prevenção de riscos sanitários e fortalece ainda a segurança jurídica para o licenciamento do estabelecimento. De acordo com a Anvisa, a decisão aprovada representa a primeira etapa da atualização regulatória sobre o tema. Na sequência, a Anvisa dará continuidade ao processo de elaboração de uma nova resolução específica para creches e pré-escolas, construída com análise de impacto regulatório, consulta pública e práticas de regulação baseada em riscos e a proteção da saúde da população infantil.
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2: Nesse período de férias, a rotina das famílias muda e surge um desafio comum: como ocupar o tempo das crianças de forma saudável. Uma das preocupações é reduzir o tempo que as crianças e os adolescentes passam em frente às telas. E não é à toa. A Sociedade Brasileira de Pediatria alerta que o uso excessivo de dispositivos digitais pode prejudicar o desenvolvimento e a interação social. Segundo a pediatra Ana Márcia Guimarães, existem limites de tempo recomendados para cada faixa etária.
3: Até 2 anos é tempo zero de tela. De 2 a 5 anos é 1 hora de tela por dia. De 5 a 8 anos, mais ou menos, 2 horas de tela. Os adolescentes, em torno de 3 horas de tela.
2: Para além de monitorar o relógio, as férias também são uma oportunidade para resgatar o direito fundamental de brincar. Para Gabriel Salgado, gerente de educação do Instituto Alana, a brincadeira é a linguagem mais genuína da infância e é essencial para que a criança compreenda o mundo ao seu redor.
4: O brincar fortalece a autonomia, a criatividade e principalmente o brincar livre na natureza.
2: Substituir o tempo no celular por atividades manuais, leitura ou passeios ao ar livre exige disponibilidade dos pais. E essa presença é importante para construir relações seguras e afetivas entre pais, crianças e adolescentes. Gabriel Salgado explica também

0: que as famílias não devem se preocupar com momentos de ócio, quando as crianças ficam sem atividades.
1: A gente sempre sugere que as férias elas possam se estabelecer como uma oportunidade para a criança explorar o seu tempo livre, inclusive por meio do tédio. Ele é fundamental para a criança não possa somente se relacionar com o outro, com os mais velhos, com os idosos muitas vezes, mas também que ela possa se relacionar com ela mesma.
0: Mas quando o uso da tecnologia for inevitável, o acesso ao aparelho celular ou outros dispositivos nunca deve ser feito de forma isolada, como em quartos fechados, como detalha a pediatra Ana Márcia Guimarães.
2: As crianças são vulneráveis na internet. Quanto menor, mais vulnerável os pais têm que estar perto.
0: O segredo para as férias inesquecíveis, portanto, parece estar menos na sofisticação de brinquedos e mais na qualidade da presença e do afeto entre pais e filhos.
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4: O dia começa marcado por um aumento significativo da tensão no Estreito de Hormuz. O presidente norte-americano Donald Trump anunciou o restabelecimento do bloqueio naval ao Irã e a imposição de uma taxa de 20% sobre as mercadorias que transitam pela rota marítima, justificando a medida para garantir a segurança da região. A decisão já provoca reações no mercado, com o euro caindo para o patamar de 1,13 dólares e as bolsas de Wall Street operando mistas após os novos ataques dos Estados Unidos ao Irã. A Organização dos Países Exportadores de Petróleo, OPEP, reviu em baixa a estimativa de procura global de petróleo para 2026, citando o mercado perturbado pela guerra no Irã e o bloqueio do Estreito de Hormuz. O líder da ONU fez um apelo urgente pelo fim dos ataques entre Estados Unidos e Irã, enquanto Teerã ironiza a situação, afirmando que quem protege Hormuz deve ser pago.
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5: Depois do intervalo, tem mais Jornal Rádio News. Fique na sintonia.
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4: Estamos de volta e agora vamos falar de esporte aqui no Jornal Rádio News.
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5: E Lionel Scaloni consegue fazer mais com menos oferta na Argentina e por isso se destaca entre os técnicos da Copa do Mundo de 2026, avaliou Juca Kfouri no posse de bola do canal UOL. Ao comparar trabalhos de treinadores semifinalistas, o comentarista disse ver no argentino um estilo de liderança que foge do estrelismo e cria pertencimento no grupo. O comentarista ainda aproximou o perfil do argentino ao de um técnico histórico do futebol brasileiro. Ele afirmou que o jeito conservador e humano o fez lembrar Tele Santana.
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5: 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E enquanto a Copa do Mundo caminha para a decisão marcada para o próximo domingo, dia 19 de julho, às 4 da tarde, horário de Brasília, o Campeonato Brasileiro também terá seu retorno com as suas 20 equipes. Inclusive, a bola rola pelo Brasileirão antes mesmo do fim da Copa do Mundo. Dois jogos antecipados pela CBF serão disputados nesta quinta-feira. As partidas acontecem simultaneamente às 7h30 da noite, horário de Brasília. O Botafogo recebe o Santos no Nilton Santos, no Rio de Janeiro, enquanto o Vasco viaja para enfrentar o Vitória no Barradão, em Salvador.
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5: 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E a Argentina não sabe o que é vencer uma outra seleção campeã mundial no tempo normal em jogos de Copa do Mundo há 36 anos. Nesta quarta-feira, a Albiceleste encara a Inglaterra às 4 da tarde, horário de Brasília, pela semifinal da atual edição. A última vitória no tempo normal foi justamente contra o Brasil. Em 1990, os argentinos bateram a seleção brasileira por 1-0 pelas oitavas de final. De lá para cá, a Argentina fez 9 jogos contra campeões mundiais em Copas. Em 3 deles até venceu, mas só nos pênaltis, após empate no tempo normal, resultado considerado nas estatísticas oficiais.
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6: Um estudo divulgado pelo Unicef revela que muitas brasileiras que desejam ter um parto normal acabam passando por uma cesariana sem necessidade médica. Entre os motivos estão a falta de informações durante o pré-natal, a pouca participação dos parceiros e o acesso limitado à analgesia, à administração de medicamentos para alívio da dor. 60% do total de nascimentos no Brasil são realizados por cesariana. Considerando apenas a rede particular, esse percentual chega a quase 90%. A especialista em saúde e nutrição do Unicef no Brasil, Stephanie Amaral, avalia que há uma diferença importante entre o número de mulheres que querem um parto normal e o daquelas que efetivamente tomam essa decisão. Ela cita uma série de fatores que contribuem para a escolha final pela cesariana.
7: Pesquisas mostram que em torno de 70% das mulheres querem um parto normal, porém o Brasil está entre os 3 países com maior número de cesarianas do mundo. E ouvindo gestantes, puérperas e profissionais de saúde, a nossa pesquisa mostra que essa decisão vai muito além de uma escolha individual da mulher. Então a gente esbarra em obstáculos estruturais, informacionais e relacionais que se retroalimentam e que num momento de insegurança e de dor, acabam favorecendo e gerando gatilhos para uma cesariana mesmo sem necessidade.
6: De acordo com o levantamento, ao longo da gravidez, a mulher recebe influências de familiares, profissionais de saúde, experiências de outras pessoas e até de fatores culturais e sociais que podem afetar a decisão pelo parto normal ou pela cesariana. O estudo ouviu mais de 130 pessoas entre gestantes, puérperas e profissionais de saúde em Belém e São Paulo. Um dos achados aponta que mães, avós, tias e sogras exercem forte influência sobre as futuras mamães e que os parceiros podem defender

0: ter uma cesariana para interromper o sofrimento da gestante em trabalho de parto. A pesquisa também identificou que a falta de oferta de medicamentos analgésicos faz com que algumas mulheres enxerguem a cirurgia como a única alternativa para lidar com a dor. Já na rede privada, a estrutura oferecida pode influenciar na escolha pela cesariana, mesmo sem indicação clínica. Por outro lado, a recuperação mais rápida, o medo da cirurgia e experiências positivas anteriores aparecem entre os principais motivos para a escolha do parto normal. Com base nos resultados, o Fundo das Nações Unidas para a Infância lançou a campanha Parto Normal, uma escolha que merece respeito, que busca incentivar o debate e ampliar o acesso a informações sobre o parto seguro, humanizado e respeitoso.
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2: Intelectuais, acadêmicos e estudiosos negros brasileiros, além de pesquisadores de outros países da América Latina, estarão reunidos em Brasília de 28 a 31 de julho para o 14º COPENE, Congresso Nacional de Pesquisadores Negros. O campus Darcy Ribeiro, da Universidade de Brasília, será o espaço que vai sediar os 4 dias de programação, onde serão realizados minicursos, oficinas, painéis e mesas, além do lançamento de dezenas de livros. As inscrições para participar do congresso e para o envio de trabalhos, além do calendário de eventos, estão disponíveis no endereço copene2026.abpn.org.br. O congresso, que tem como tema Consciência Negra, Contribuição do Pensamento Afrodiaspórico para a Democracia Brasileira, foca na divulgação da produção científica, do fortalecimento de redes de pesquisa, da valorização dos saberes ligados à dispersão forçada de povos africanos pelo mundo e a formulação de propostas voltadas à promoção da equidade racial e da justiça social. O COPENE é realizado pela Associação Brasileira de Pesquisadores Negros, pelo Consórcio Nacional de Núcleos de Estudos Afro-Brasileiros e pelo Núcleo de Estudos Afro-Brasileiros da Universidade de Brasília. O encontro é considerado o maior evento científico agregador de promotores de debates sobre temáticas relevantes para os estudos das relações étnico-raciais em várias áreas do conhecimento do país. Em outra frente, o Congresso se consolidou como espaço para debates sobre a manutenção e a ampliação das políticas afirmativas que propiciaram, entre outras coisas, o aumento no número de pessoas pretas e pardas com curso superior no Brasil nos últimos 20 anos. A UNB é reconhecida como instituição federal de ensino pioneiro em adotar um programa de acesso acadêmico por meio de cotas raciais. O fato ocorreu em 2003 e, desde então, centenas de universidades aderiram à lei de cotas raciais, entre elas, todas as 69 universidades federais do país.
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3: Essas foram as últimas de hoje do Jornal Rádio News. Voltaremos na próxima edição. Fique ligado.
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0: senhoras e senhores!
1: Valeu, BH!
0: Que lindo!
1: Que delícia, que delícia! Que energia maravilhosa!
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0: Hoje não.
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